0: Quadros de uma exposição em versão orquestral de Maurice Ravel, de Modest Mussorgsky, New Philharmonia Orchestra, regência de Lorin Maazel.
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0: Andante e Rondó, do trio número 1, em Ré menor, opus 49, em versão para flauta, violoncelo e piano de Félix Mendelssohn, com o trio Cantabile.

0: Andante Rondó, do trio número 1, em Ré menor, opus 49, em versão para flauta, violoncelo e piano de Félix Mendelssohn, com o trio Cantabile.
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0: Sinfonia em Fá Maior de Wilhelm Friedemann Bach, Salzburg Chamber Philharmonic Orchestra, direção de Yung Lee. Movimentos: Vivace, Andante, Allegro, Minuetto.

0: Sinfonia em Fá Maior de Wilhelm Friedemann Bach, Salzburg Chamber Philharmonic Orchestra, direção de Yung Lee. Movimentos Vivace, Andante, Allegro, Minueto.
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0: Concerto para oboé e orquestra em si bemol maior, opus 9, número 11, de Tommaso Albinoni. Anthony Kenden, oboé, e a orquestra da London Virtuosi, direção de John Georgiades. Movimentos Allegro, Adagio, Allegro.

0: Concerto para oboé e orquestra em si bemol maior, opus 9, número 11, de Tommaso Albinoni. Anthony Kenden, oboé, e a orquestra da London Virtuosi, direção de John Georgiades. Movimentos Allegro, Adagio, Allegro.
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0: Suíte para laúde em dó menor, BWV 997, em arranjo para violão, de Johann Sebastian Bach. Gerhard Schelcher, violonista. Movimentos Prelúdio, Fuga, Courante, Sarabanda, Giga, Doble.

0: Suíte para laúde em dó menor, BWV 997, em arranjo para violão de Johann Sebastian Bach. Geran Selcher, violonista. Movimentos Prelúdio, Fuga, Courante, Sarabanda, Giga, Doble.
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0: As margens do Tibre, cantata de Alessandro Scarlatti. Suzanne Ryden, soprano. Niklas Eklund, trompete barroco. London Baroque, direção de Charles Madeline.

0: As margens do Tibre, cantata de Alessandro Scarlatti. Suzanne Ryden, soprano. Niklas Eklund, trompete barroco. London Baroque, direção de Charles Medlan.
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0: Sonata para piano número 30, em Ré maior, Hoboken 16-19, de Joseph Haydn. Yanu Yandó, pianista. Movimentos moderato, andante, finale, allegro assai.

0: Sonata para piano número 30 em Ré maior, Hoboken 16-19 de Joseph Haydn, Yanou Yandó, pianista. Movimentos moderato, andante, finale, allegro assai.
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0: Sinfonia número 1 em Dó menor, opus 780, Grande Sinfonia, de Karl Czerny. Orquestra Ulster, direção de Jürgen Hempel. Movimentos Allegro agitato e con brio, Andante sostenuto, Scherzo vivace presto, finale Allegro vivace.

0: Sinfonia número 1 em Dó menor, opus 780, Grande Sinfonia, de Karl Czerny. Orquestra Ulster, direção de Jürgen Hempel. Movimentos Allegro agitato e combrio, Andante sostenuto, Scherzo vivace presto, Finale Allegro vivace.
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0: Concerto para piano e orquestra número 3 em Dó maior, opus 26 de Sergei Prokofiev. Simon Barto, pianista. Filarmônica de Londres, direção de Andrew Davis. Movimentos: Andante allegro, Andantino li stesso tempo, allegro, allegro moderato, Andante meditativo, allegro giusto, li stesso tempo, allegro ma non troppo.

0: Concerto para piano e orquestra número 3 em Dó Maior, opus 26 de Sergei Prokofiev. Simon Barto, pianista. Filarmônica de Londres, direção de Andrew Davis. Movimentos: Andante Allegro, Andantino Listesso Tempo, Allegro Allegro Moderato, Andante Meditativo, Allegro Giusto, Listesso Tempo, Allegro ma non troppo.
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0: Cádiz, Granada e Sevilha, da Suíte Espanhola número 1, opus 47, para piano, em arranjo para violão, de Isaac Albéniz. Julian Bream, violonista e arranjador.

0: Cádiz, Granada e Sevilha, da Suíte Espanhola número 1, opus 47, para piano, em arranjo para violão, de Isaac Albéniz. Julian Bream, violonista e arranjador.
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0: Peças para piano, opus 72, de Piotr Ilitch Tchaikovsky. Pianista Mikhail Pletnev.

0: Peças para piano Opus 72 de Piotr Ilitch Tchaikovsky. Pianista Mikhail Pletnev.
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0: Concerto para contrabaixo e orquestra número 2 em Mi maior, de Calditers von Dietersdorf. Stefan Thomas, contrabaixo e Orquestra Filarmônica de Arad. Direção de Nikolai Bobot. Movimentos Allegro Moderato, Adagio Allegro.

0: Concerto para contrabaixo e orquestra, número 2, em Mi maior, de Calditers von Dittersdorf. Stefan Thomas, contrabaixo e orquestra filarmônica de Arad. Direção de Nikolai Bobot. Movimentos Allegro Moderato, Adagio Allegro.
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0: Abertura suíte em Ré maior, da série Música de Banquete, parte 2, de Georg Philipp Telemann. Música antiga de Colônia, sob a direção de Reinhard Gebel. Movimentos abertura, ária tempo giusto, ária vivace, ária presto, ária allegro.

0: Abertura suíte em Ré maior, da série Música de Banquete, parte 2, de Georg Philipp Telemann. Música antiga de Colônia, sob a direção de Reinhard Gebel. Movimentos abertura, aria tempo giusto, aria vivace, aria presto, aria allegro.
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0: Suíte número 1, em transcrição para duo de violões de Giovanni Battista Marella e da Preste Alexandre Lagoia, violonistas. Partes: andante, minueto, rondó, giga.

0: Suíte número 1, em transcrição para duo de violões de Giovanni Battista Marella e da preste Alexandre Lagoia, violonistas. Partes: Andante, Minueto, Rondó, Giga.
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0: Si lascio in Scheppi ha vinto, aria da ópera Arminio de Johann Adolph Haas. Vivica Genot, mezzo soprano, Le Violon du Roi, direção de Bernard Labadie.

0: Tilascio in Scheppia Vinto, aria da ópera Arminio de Johann Adolf Haas. Vivica Genot, mezzo-soprano, Le Violon de Roy, direção de Bernard Labadie.
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0: Quarteto em Sol Maior para duas flautas, viola e violoncelo, opus 19, número 3, de Johann Christian Bach, com a Camerata Kehl, movimentos Allegro, Andantino, Rondó, Allegretto.

0: Quarteto em Sol Maior para duas flautas, viola e violoncelo, opus 19, número 3, de Johann Christian Bach, com a Camerata Köln, movimentos Allegro, Andantino, Rondó, Allegretto.
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0: Sons Festivos, Poema Sinfônico número 7, de Franz Liszt. Orquestra Sinfônica da Nova Zelândia, sob a direção de Michael Hallas.

0: Sons Festivos, Poema Sinfônico número 7, de Franz Liszt, Orquestra Sinfônica da Nova Zelândia, sob a direção de Michael Halas.
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0: Os Bichos, Suite de Francis Poulenc, Orquestra Nacional da França, sob a direção de Charles Dutoit. Movimentos Rondó, Largo Allegro, Adagietto, Reg Mazurka, Moderato, Allegro Molto, Andantino, Final Presto.

Arpa e Orquestra de Joaquim Rodrigo, Catherine Michel Arpa e Orquestra Nacional da Ópera de Monte Carlo, direção de Antônio de Almeida. Movimentos Estudiantina, Allegro ma non troppo, Intermezzo con aria, Adagio, Sarau Allegro de Tiso.

0: Concerto Serenata para Harpa e Orquestra de Joaquim Rodrigo, Catherine Michel, Harpa e Orquestra Nacional da Ópera de Monte Carlo, direção de Antônio de Almeida. Movimentos Estudiantina, Allegro ma non troppo, Intermezzo con aria, Adagio, Sarau Allegro de Tiso.
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0: Quarteto para clarinete e cordas em Mi bemol maior, de Johann Nepomuk Hummel. Fabrizio Meloni, clarinete, Andrea Peccolo, violino, Luca Ranieri, viola, Mario Finotti, violoncelo. Movimentos Allegro moderato, La Secatura, Allegro molto, Andante, Rondò, Allegretto.

0: Quarteto para clarinete e cordas em mi bemol maior de Johann Nepomuk Hummel, Fabrizio Meloni, clarinete, Andrea Pecolo, violino, Luca Ranieri, viola, Mario Finotti, violoncelo. Movimentos allegro moderato, la secatura allegro molto, andante rondò allegretto.
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0: Quarteto de cordas número 7 em mi bemol maior, Kyrill 160, de Wolfgang Amadeus Mozart, com Eder Quartet. Movimentos allegro, um pouco adagio presto.

0: Quarteto de cordas número 7 em Mi bemol maior, Kyrill 160, de Wolfgang Amadeus Mozart, com um Eder Quartet, movimentos Allegro, um pouco Adagio, Presto.
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0: Krakowiak, Grande Rondó para piano e orquestra em Fá maior, opus 14 de Frédéric Chopin. Arthur Moreira Lima, pianista. Orquestra Filarmônica da Bulgária, direção de Dmitri Manolov.

0: Cracovia, grande rondó para piano e orquestra em Fá maior, opus 14 de Frédéric Chopin. Arthur Moreira Lima, pianista. Orquestra Filarmônica da Bulgária, direção de Dmitri Manolov.
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0: Quadros de uma exposição em versão orquestral de Maurice Ravel, de Modest Mussorgsky. New Philharmonia Orchestra, regência de Lorin Maazel.

0: quadros de uma exposição em versão orquestral de Maurice Ravel, de Modest Mussorgsky, New Philharmonia Orchestra, regência de Lorin Maazel.
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0: Andante e Rondó, do trio número 1, em Ré menor, opus 49, em versão para flauta, violoncelo e piano de Félix Mendelssohn, com o trio Cantabile.

0: Andante Rondó, do trio número 1, em Ré menor, opus 49, em versão para flauta, violoncelo e piano de Félix Mendelssohn, com o trio Cantabile.
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0: Sinfonia em Fá maior de Wilhelm Friedemann Bach, Salzburg Chamber Philharmonic Orchestra, direção de Yung Lee. Movimentos, vivace, andante, allegro, minuetto.

0: Concerto para oboé e orquestra em si bemol maior, opus 9, número 11, de Tommaso Albinoni. Anthony Kenden, oboé, e a orquestra da London Virtuose, direção de John Georgiades. Movimentos Allegro, Adagio, Allegro.
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0: Suíte para laúde em dó menor, BWV 997, em arranjo para violão, de Johann Sebastian Bach. Geran Selcher, violonista. Movimentos Prelúdio, Fuga, Courante, Sarabanda, Giga, Doble.

0: Suíte para laúde em dó menor, BWV 997, em arranjo para violão de Johann Sebastian Bach. Gerhard Schelcher, violonista. Movimentos Prelúdio, Fuga, Courante, Sarabanda, Giga, Doble.
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0: Às margens do Tibre, cantata de Alessandro Scarlatti. Suzanne Ryden, soprano. Niklas Eklund, trompete barroco. London Baroque, direção de Charles Madeline.

0: às margens do Tibre, cantata de Alessandro Scarlatti, Suzanne Ryden, soprano, Niklas Eklund, trompete barroco, London Baroque, direção de Charles Madlan.
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0: Sonata para piano número 30, em Ré maior, Hoboken 16-19, de Joseph Haydn, Yanu Yandó, pianista. Movimentos moderato, andante, finale, allegro assai.

0: Sonata para piano número 30 em Ré maior, Hoboken 16-19, de Joseph Haydn, e Yanou Yandó, pianista. Movimentos moderato, andante, finale, allegro assai.
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0: Sinfonia número 1 em Dó menor, opus 780, Grande Sinfonia, de Karl Czerny. Orquestra Ulster, direção de Jürgen Hempel. Movimentos Allegro agitato e con brio, Andante sostenuto, Scherzo vivace presto, Finale Allegro vivace.

0: Sinfonia número 1 em Dó menor, opus 780, Grande Sinfonia, de Karl Czerny. Orquestra Ulster, direção de Jürgen Hempel. Movimentos Allegro agitato e con brio, Andante sostenuto, Scherzo vivace presto, Finale Allegro vivace.
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0: Concerto para piano e orquestra número 3 em Dó maior, opus 26 de Sergei Prokofiev. Simon Barto, pianista. Filarmônica de Londres, direção de Andrew Davis. Movimentos: Andante allegro, Andantino li stesso tempo, allegro, allegro moderato, Andante meditativo, allegro giusto, li stesso tempo, allegro ma non troppo.

0: Concerto para piano e orquestra número 3 em Dó Maior, opus 26 de Sergei Prokofiev. Simon Barto, pianista. Filarmônica de Londres, direção de Andrew Davis. Movimentos: Andante Allegro, Andantino li stesso tempo, Allegro, Allegro moderato, Andante meditativo, Allegro giusto, li stesso tempo, Allegro ma non troppo.
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0: Cádiz, Granada e Sevilha, da Suíte Espanhola número 1, opus 47, para piano, em arranjo para violão, de Isaac Albéniz. Julian Bream, violonista e arranjador.

0: Cádiz, Granada e Sevilha, da Suíte Espanhola número 1, opus 47, para piano em arranjo para violão, de Isaac Albéniz. Julian Bream, violonista e arranjador.
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0: Peças para piano, opus 72, de Piotr Ilitch Tchaikovsky. Pianista Mikhail Pletnev.

0: Peças para piano Opus 72 de Piotr Ilitch Tchaikovsky. Pianista Mikhail Pletnev.
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0: Concerto para cravo e orquestra em Dó menor, WQ 37, de Carl Philipp Emanuel Bach. Conjunto Les Amis de Philippe e Ludger Remy, cravo e direção. Movimentos: Allegro assai, Andante arioso, Presto.

0: Concerto para cravo e orquestra em Dó menor, WQ 37, de Carl Philipp Emanuel Bach. Conjunto Les Amis de Philippe e Ludger Remy, cravo e direção. Movimentos Allegro assai, Andante arioso, Presto.
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0: Sonata para dois oboés e contínuo em Lá Maior, Opus 5, número 1, HWV 396, de Georg Friedrich Händel. Neil Black e Cecilia Nicklin, oboés. Graham Shin, fagote. George Malcolm, cravo. Integrantes do Academy of St. Martin de Fields Chamber Ensemble. Movimentos: Andante, Adagio, Allegro, Larghetto, Allegro, Gavotta, Allegro.

0: Sonata para dois oboés e contínuo em Lá Maior, Opus 5, número 1, HWV 396, de Georg Friedrich Händel. Neil Black e Cecilia Nicklin, oboés. Graham Shin, fagote. George Malcolm, cravo. Integrantes do Academy of St. Martin de Fields Chamber Ensemble. Movimentos: Andante, Adagio, Allegro, Larghetto, Allegro, Gavotta, Allegro.
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0: Concerto para violoncelo e orquestra número 3 em Dó Maior, de Karl Stamitz. Orquestra de Câmara de Praga, solista e regente Christian Benta. Movimentos Allegro con Spirito, Andante poco moderato, Rondó Allegro.

0: Concerto para violoncelo e orquestra número 3 em Dó maior, de Karl Stamitz. Orquestra de Câmara de Praga, solista e regente Christian Benta. Movimentos Allegro con Spirito, Andante poco moderato, Rondó Allegro.
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0: Sonata para piano número 19 em Sol menor, opus 49, número 1, de Ludwig von Beethoven. Yanou Yandó, pianista. Movimentos Andante, Rondó Allegro.

0: Sonata para piano número 19 em Sol menor, opus 49, número 1, de Ludwig von Beethoven. Yanou Yandó, pianista. Movimentos Andante, Rondó Allegro.
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0: Concerto para flauta e orquestra número 3 em Ré maior, opus 6, de Carl Friedrich Abel. Karl Kaiser, flauta transversal e orquestra de câmara La Stagione Frankfurt, dirigida por Michael Schneider. Movimentos: moderato, adagio ma non troppo, allegro assai.

Concerto para flauta e orquestra número 3 em Ré maior, opus 6 de Carl Friedrich Abel. Karl Kaiser, flauta transversal e orquestra de câmara La Stagione Frankfurt, dirigida por Michael Schneider. Movimentos: moderato, adagio ma non troppo, allegro assai.

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1: Passou de pena em pena, área da cantata Amor ai Vinto, RV 651 de Antônio Vivaldi. Emma Kirby, soprano. Academia de Música Antiga, direção de Christopher Hogwood.

0: Passo de Pena em Pena, área da cantata Amor ai Vinto, RV 651 de Antônio Vivaldi. Emma Kirby, soprano, Academia de Música Antiga, direção de Christopher Hogwood.
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0: Sinfonia número 1 em Dó Maior, de Carl Maria von Weber. Orquestra Filarmônica de Queensland, direção de John Jorge Ares. Movimentos Allegro com Foco, Andante, Scherzo e Trio, Finale, Presto.

0: Sinfonia número 1 em Dó maior de Carl Maria von Weber, Orquestra Filarmônica de Queensland, direção de John Jorge Aris. Movimentos Allegro com Foco, Andante, Scherzo e Trio, Finale, Presto.
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0: Psique, poema sinfônico para orquestra e coro, opus 47 de César Franck. Coro e orquestra da Rádio Holandesa, sob a direção de Jean Fournet. Gravação realizada ao vivo em 20 de junho de 1987. Movimentos: O Sono de Psique, Psique Arrebatada pelos Zéfiros, Os Jardins de Eros, Psique e Eros, O Castigo, Sofrimentos e Lástimas de Psique, Apoteose.

0: Psique, poema sinfônico para orquestra e coro, opus 47 de César Franck. Coro e orquestra da Rádio Holandesa, sob a direção de Jean Fournet. Gravação realizada ao vivo em 20 de junho de 1987. Movimentos: O Sono de Psique, Psique arrebatada pelos Éfiros, Os Jardins de Eros, Psique e Eros, O Castigo, Sofrimentos e Lástimas de Psique, Apoteose. 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
0: Sinfonia concertante em Lá menor para dois oboés, fagote e grupo de câmara, de Jan Dismas Zelenka, Heinz Holliger e Hans Euhorst, oboés, Manfred Sachs, fagote, Camerata Bern, direção de Alexander von Winkoff. Movimentos: Allegro, Andante, Capriccio, Tempo de Gavotta, Aria de Capriccio, Minuetos 1 e 2.

0: Sinfonia concertante em Lá menor para dois oboés, fagote e grupo de câmara, de Andis Mazelenka, Heinz Holliger e Hans Euhorst, oboés, Manfred Sachs, fagote, Camerata Berth, direção de Alexander von Winkoppe. Movimentos Allegro, Andante, Capriccio, Tempo de Gavota, Área de Capriccio, Minuetos 1 e 2.
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0: Canções italianas do século XVIII de diversos compositores. Cecilia Bartoli, mezzo soprano, Georg Fischer, piano.

0: canções italianas do século XVIII de diversos compositores. Cecilia Bartoli, mezzo-soprano, Georg Fischer, piano.
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0: Era mulher partideira que sabia o samba levar, mestre hospitaleira preparada para tudo cuidar. Respondia cada refrão com toda a sua dignidade. Tia Ciata do amor e paixão, o samba de felicidade. Azuir Filho.
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3: Oi, ouvintes, Liz de Bortoli chegando com samba e poesia nas ondas sonoras dos AM 1080 da Rádio da Universidade. Na técnica, Jefferson Gomes. Nesta semana, estamos celebrando Tia Ciata, grande matriarca do samba carioca. Mãe de santo e sambista, Tia Ciata é uma entidade na história do samba e foi em sua casa que o primeiro samba gravado em disco foi composto. Para celebrar essa grande mulher da nossa cultura, trazemos hoje a letra de Gilberto Gil, Liminha e Di Palmeira, Quero Ser Teu Funk. 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

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Neste programa trabalharam Liz de Bortoli, Mariana Sirena, Sofia Comparim e Rafael Prudêncio com o apoio de André Grassi.

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1: 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Eu sou Cláudia Roca e você segue comigo no Toque de Arte. Até onde você seria capaz de ir para conquistar ascensão social? Essa é a pergunta que guia Baixa Sociedade, clássico texto de Juca de Oliveira. A peça é protagonizada por Luiz Fernando Guimarães, que comemora seus 50 anos de carreira com o espetáculo e tem direção de Pedro Neschlin. Ainda compõem o elenco Débora Osório, Paulo Matias Júnior e Bruna Trindade. As apresentações acontecem de 14 a 16 de agosto no Teatro do Bourbon Country. Os ingressos estão disponíveis em uhu.com. A humorista, atriz e criadora de conteúdo Luana Zilcolotto retorna a Porto Alegre no dia 1º de agosto, no Teatro do Bourbon Country, com seu espetáculo de humor Esse Show Poderia Ser um E-mail. A apresentação, que mistura inteligência, crítica social e muito bom humor, promete arrancar gargalhadas ao retratar de forma cômica as vivências do ambiente corporativo. Os ingressos estão disponíveis em uhu.com. Dando continuidade à programação anual da série Entre Luzeiros, Unimúsica, projeto desenvolvido pela Universidade Federal do Rio Grande do Sul, traz a Porto Alegre o cantor, guitarrista e produtor musical Felipe Cordeiro. No dia 6 de agosto, às 7 da noite, o artista paraense ministra uma aula show sobre a guitarrada no Centro Cultural da UFRGS. A entrada é gratuita, conforme ordem de chegada, mediante doação de 1 quilo de alimento não perecível por pessoa. Todas as atividades do Unimúsica 2026 contam com a tradução na língua brasileira de sinais. O Centro Cultural da UFRGS fica na rua Engenheiro Luiz Englert, 333, Campo Centro. Mais informações no site urgs.br/unimusica2026. O Sarau do Solar retorna ao palco principal do Teatro Dante Baroni em espetáculo especial nesta quarta-feira, às 7 da noite. A atração da noite é o concerto da Orquestra de Câmara da UBRA, sob a regência do maestro e diretor artístico Tiago Flores. O concerto conta com a participação da pianista Olinda Alessandrini, interpretando ao piano Steinway in Sons, obras de Chiquinha Gonzaga. O instrumento pertencente à Assembleia Legislativa foi recentemente restaurado e devolvido ao uso artístico na reabertura do Teatro Dante Baroni. O concerto também terá as participações especiais de dois importantes nomes da música instrumental gaúcha: o bandolinista Elias Barbosa e o percussionista Fernando Cessé se unem à orquestra em obras dedicadas ao universo do choro brasileiro. O Sarau no Solar tem entrada franca por ordem de chegada. Este foi o Toque de Arte de hoje. A produção do programa é de Cláudia Reisman. Na técnica, Luiz Fogassi e Jorge Dávila. Música.

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1: Concerto para violino, violoncelo e orquestra em Lá menor, Opus 102, concerto duplo, de Johannes Brahms. Ilha Kaller, violino. Maria Kliegel, violoncelo. Orquestra Sinfônica Nacional da Irlanda, sob a direção de Andrew Constantine. Movimentos Allegro, Andante, Vivace non troppo.

0: Concerto para violino, violoncelo e orquestra em Lá menor, Opus 102, concerto duplo, de Johannes Brahms. Ilha Kaller, violino. Maria Kliegel, violoncelo. Orquestra Sinfônica Nacional da Irlanda, sob a direção de Andrew Constantin. Movimentos Allegro, Andante, Vivace non troppo.
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0: Peças para piano de Jan Sibelius, pianista Eric Thomas Tavascherna.

0: Peças para piano de Ian Sibelius. Pianista Eric Thomas Tavascherna.
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2: Olá, eu sou Wendy Haddad Carraro, coordenadora do Programa de Extensão Educação Financeira para Todos e para Toda a Vida. O que você já percebeu sobre sua relação com dinheiro? O que aprendemos sobre comportamento financeiro? Esse programa, eu vou encerrar um bloco que trata justamente sobre essa questão de comportamento financeiro. Porque nos últimos programas conversamos justamente sobre esse tema. Falamos sobre decisões que sabemos que nem sempre são as melhores, mas que repetimos mesmo assim. Falamos sobre comparação social, redes sociais, consumo, compras por impulso, valores, saber poupar, pensar no futuro e conversas sobre dinheiro. E talvez a principal mensagem desse bloco seja essa: dinheiro não é apenas uma questão de cálculo. Dinheiro também envolve emoção, hábito, história, ambiente e escolhas. Por isso, nesse programa, quero retomar algumas lições importantes. Primeiro, saber o que fazer não significa conseguir fazer. Muita gente sabe que deveria poupar, deveria gastar menos, que deveria se organizar melhor. Mas o comportamento financeiro depende de hábitos, emoções e contexto. Segundo, comparação social pode custar caro. Quando usamos a vida dos outros como referência, podemos acabar perseguindo metas que não são as nossas. Terceiro, comprar traz prazer, mas nem sempre traz satisfação duradoura. A compra pode gerar alegria momentânea, mas não deve ser usada como única fonte de bem-estar. Quarto, compras por impulso precisam ser observadas. O problema não é consumir. O problema é consumir sem consciência, repetidamente, afastando-se dos próprios objetivos. E quinto, valores pessoais ajudam a orientar escolhas. Quando sabemos o que realmente importa, fica mais fácil decidir sobre onde gastar, onde poupar e onde investir. Sexto, poupar é um hábito construído aos poucos. Não precisa começar com muito, precisa começar com constância. Sétimo, o futuro também precisa estar nas decisões de hoje. A vida financeira de amanhã está sendo construída pelas escolhas que fazemos hoje. E oitavo, falar sobre dinheiro pode melhorar relações. Quando o diálogo é respeitoso, dinheiro deixa de ser tabu e passa a ser planejamento compartilhado. O mais importante é lembrar que educação financeira não é perfeição. É processo, é aprendizado, é ajustar a rota. É reconhecer comportamentos e fazer escolhas melhores aos poucos. Se esse primeiro bloco desses 10 programas aqui que a gente apresentou nessa 7ª temporada do nosso programa Educação Financeira em Sintonia na Rádio da Universidade, se alguma dessas temáticas despertou alguma reflexão, então já cumpriu o seu papel. Na próxima sequência de programas, vamos seguir aprofundando temas que conectam dinheiro, vida cotidiana e planejamento. Se você gostou desse nosso conteúdo, nos siga no Edu Financeira URGS. 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

0: acesse o blog urgs.br/pianoforte. Hoje vamos ouvir o pianista Rodolfo Feistauer.
1: Meu nome é Rodolfo Feistauer, sou pianista, nasci em São Leopoldo, estudei na URGS. Eu morei na França, na Alemanha, em Chicago, estudando lá.

né? Isso especificamente como piano. Então todas essas peças, elas ou têm o nome mesmo peça para piano, né, em alemão Klavierstück, ou elas são têm um outro nome, mas têm todas essas características, né? Se tu for ver, por exemplo, Chopin, ele compunha noturnos, mazurcas, poloneses. Brahms compunha peças para piano com esse nome mesmo. Tem a peça para piano do Schubert, que eu posso contar de onde vem o nome. O Janáček também, peças curtas. E até o Schnabel, que já é entrando lá já no século XX, ele deu o nome de peça para piano para essas peças curtas que ele escreveu.

Eu vou tocar o intermezzo em si menor, opus 119 de Brahms. Essa peça, ela faz parte desse opus 119 de quatro peças, né? Que tem três intermezzos e uma rapsódia, que são, cada uma delas é o que a gente pode chamar de peça curta ou peça característica. Esse opus 119 número 1, que é o que eu toco, a gente tem a sorte de ter escrito por Brahms o que, que ele imaginava da obra. Então ele escreveu uma carta para Clara Schumann, que ele diz para ela que, primeiro, que ele não sabe como ela vai entender todas as dissonâncias que ele está colocando naquela peça, porque já 1893 ele já está bem avançado nesse sentido, mas ele acha que ela vai gostar porque cada nota que está naquela partitura contém muita melancolia, é isso que ele fala.

Bom, um dos motivos de eu ter, ao longo dos últimos anos, colocado no meu repertório essas peças, eu acho que é porque, primeiro, que eu tenho um interesse natural por esse repertório, e eu tive alguns professores que eram especializados nesse repertório, e eu queria aprender o que eu podia dessa tradição que eles tinham para passar. Então, eu fiquei alguns anos submerso nisso, né? Mas eu acho que talvez algum elemento que essas peças têm em comum é, eu acho que é a introspecção que tem nelas, né? A maioria delas, mesmo Schubert, que tem uma sessão muito agitada, tem no meio uma sessão bastante introspectiva, onde a gente pode tirar muitos recursos de cores do piano, sonoridades. E eu acho que isso está na base do aprendizado de piano que eu tive desde pequeno, e acabou sendo as características, o tipo de pianismo que eu busco.

Agora eu vou tocar a peça para piano número 1, Deutsch 946, de Schubert. Essa peça ela tem um vínculo muito forte com Brahms, porque na verdade ela foi publicada póstumamente por Brahms. Brahms descobriu essa peça junto com outras duas. Ele juntou elas, não existe nenhuma prova de que elas necessariamente teriam que ser tocadas juntas, mas elas funcionam muito bem juntas. E Brahms juntou elas, deu esse nome que o Brahms utilizava tanto para ele mesmo, né, peça para piano, e publicou essa peça. Um elemento muito interessante dessa peça de Schubert é que ela contém uma característica que a gente pode enxergar em todas as peças tardias dele, pode ser as últimas sinfonias ou o quinteto para cordas ou as últimas sonatas, que é o elemento do terror, ou da ansiedade, da angústia. E tudo isso está muito presente, especialmente na primeira parte da peça.

0: Nós ouvimos a peça para piano número 1, Deutsch 946, de Schubert. 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

Agora eu vou tocar três peças que fazem parte de um conjunto de peças de Janáček chamado Sobre um Caminho Verdejante. A número 1, Nossas Noites. A número 2, Uma Folha Soprada ao Vento. E a número 3, Boa Noite. Esse grupo de obras para piano de Janáček, Sobre um Caminho Verdejante, foi composto... Ele começou a compor no começo de 1900 e durou ainda alguns anos. Ele compôs dois volumes com várias peças curtas. A ideia inicial era que tivesse uma influência do folclore da Morávia, que é a parte leste da atual República Tcheca. Essas peças elas estão em termos de data muito próximas do intermezzo de Brahms que a gente ouviu, e tem algo muito semelhante na escrita do Janáček com a escrita do Brahms, mas ainda assim tem um aspecto bem particular da cultura tcheca nas melodias dele.

0: Eu acabei de tocar Sobre um Caminho Verdejante de Janáček, as peças número 1, 2 e 7. 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
0: Eu acho que a música para piano, eu acho que é o repertório mais vasto que existe. Então, na música para piano, a gente pode encontrar todos os estilos possíveis, a gente pode encontrar todos os tipos de manifestação artística possíveis. A gente não precisa se restringir a um tipo. E uma coisa que para mim é muito importante cada dia, cada momento, assim, eu tenho às vezes uma necessidade específica para um tipo de música ou para um tipo de emoção que algumas músicas podem me trazer. E o fato de o meu instrumento não ser restrito faz com que eu possa encontrar tudo que eu preciso pro meu mundo interno dentro do meu instrumento, né? Eu tinha um piano em casa, porque eu tenho duas irmãs mais velhas que estudaram piano. E aí elas pararam, e aí eu comecei, e aí eu encontrei naquele mundo alguma coisa que eu não quis mais parar. E depois eu tive a sorte de ter professores muito inspiradores que foram me dando mais vontade de querer me dedicar a isso. O piano, enfim, o piano é muito importante pra mim, né? Mas eu acho que a relação que todo músico tem com o instrumento é sempre uma relação muito complexa e um pouco complicada às vezes também. No caso do pianista, como a gente tem que sempre se adaptar a um instrumento diferente, né? A gente não pode... não é uma boa ideia, eu acho, quando a gente tenta se afeiçoar muito a um instrumento específico. Então eu acho que o pianista tem, geralmente acaba desenvolvendo, talvez porque precisa, talvez uma relação muito grande com a música, mas não uma relação específica com um instrumento, porque cada instrumento ele vai ter que conversar com o instrumento, ver o que o instrumento pode trazer, os pontos fortes, os pontos fracos, e tentar trabalhar com isso, ao invés de impor alguma coisa. Quando a gente tem o nosso instrumento sempre, a gente pode impor muito o nosso jeito. O pianista não precisa ser um pouco mais maleável. Então eu diria, eu acho que a minha relação é muito forte com a música, e o piano é mais algo entre essas duas coisas, assim. Agora eu vou tocar duas peças que fazem parte de 7 peças para piano de Arthur Schnabel, a número 2 e a número 3. Schnabel, ele é muito conhecido como um pianista hoje em dia. Ele foi o primeiro pianista a gravar todas as sonatas de Beethoven. Ele foi muito responsável para que no século XX se começasse a tocar em concertos não só o repertório virtuosístico de Liszt que se tocava, mas também o repertório de Mozart, de Schubert e de Beethoven. E ele hoje em dia se conhece mais pelo seu aspecto como performer, né? Como pianista, mas poucas pessoas sabem que ele também era compositor. E as composições dele têm uma linguagem muito diferente do que se pode esperar de um pianista que toca um repertório tão conservador, porque ele está completamente submerso na linguagem do tempo dele. Ele nasceu na antiga Áustria-Hungria, viveu a infância em Viena, trabalhou em Berlim e, por causa da Segunda Guerra, emigrou para os Estados Unidos. Mas então esse ambiente do modernismo, da virada do século, de Schönberg, Alban Berg, Webern, influenciou muito ele. E também, de alguma forma, a estética e as ideias e os valores de Brahms também influenciaram ele muito, porque quando criança ele conheceu Brahms, ele frequentou o meio dos músicos que o Brahms frequentava, e apesar de serem obras atonais, elas têm muitas características que ele deve a Brahms. Nos últimos anos, as composições do Schnabel começaram a vir à tona, mas elas ainda são muito pouco tocadas, e eu ouso dizer que provavelmente no Brasil elas ainda não foram tocadas, ou foram muito pouco tocadas. A minha pesquisa de mestrado foi sobre o Schnabel, intérprete de Beethoven, e isso me levou para uma outra pesquisa envolvendo o Schnabel, compositor, que acabou gerando um documentário. E são essas iniciativas que estão começando a levar as composições dele para um público maior, porque ele se considerava primeiramente compositor. A obra para piano solo dele acabou de ter uma primeira gravação integral há poucos meses, e então é uma redescoberta mesmo.

Eu acho esse piano, ele tem um tipo de som que é muito característico de pianos de algumas décadas atrás, que se a gente for comparar com o piano atual, é muito diferente. Ele tem uma quantidade de cores que a gente pode tirar dele e um som mais quente que a gente não encontra nos pianos de hoje em dia. Hoje em dia os pianos são muito precisos e eles facilitam muito a vida do pianista, porque eles tendem a ser muito semelhantes, mas eles são feitos para preencher uma sala muito grande com clareza, né? E isso necessariamente faz com que a gente acabe perdendo algumas nuances e alguns detalhes de cor que os pianos antigos tinham. Então eu acho que especialmente para o repertório que eu escolhi, esse piano ele se encaixa muito bem, porque ele traz esses timbres que a gente nem sempre encontra nos pianos. Para o Schubert, a parte mais rápida ali do Schubert, ele falta um pouco de ressonância para ajudar a música. Talvez as partes mais graves, ou quando a gente quer um som um pouco mais robusto, ele é um piano menor, né? Ele não é um piano de cauda inteira, então tem algumas coisas nesse sentido. Mas quando são peças mais curtas, mais lentas, desculpa, e que tem uma textura muito complicada, muita polifonia, ele é muito bom de poder achar formas de timbrar as cores para cada voz diferente. E eu acho que para esse repertório funcionou muito bem. E, de modo geral, eu acho que a iniciativa de mostrar que a gente tem um instrumento aqui é muito importante, porque a gente tem que valorizar cada coisa que a gente tem na nossa universidade, e um piano, assim, aberto para que as pessoas toquem e gravem para a memória da universidade é fundamental.

A última peça que eu vou tocar é o Andante Spianato de Chopin. O Andante Spianato de Chopin, ele foi composto como uma introdução à Grande Polonese Brilhante para piano e orquestra, e foi composto posteriormente a essa polonese. Spianato é uma palavra que Chopin nunca tinha usado e nunca mais usou, que se refere a algo muito calmo, muito regular, sem muita intensidade, algo muito calmo. E isso se reflete nesse Andante Spianato, que nada mais é do que um noturno. Então, outra peça curta ou peça característica do século XIX, né? Essa peça tem uma mão esquerda muito calma, que serve como um tapete harmônico para que a melodia, o bel canto que tanto influenciou Chopin, se desenvolva na mão direita. E na parte central é interessante que tem uma seção completamente diferente do que vem antes e do que vem depois, que muitos dizem que pode ser uma reminiscência de uma mazurca, pelo modo como os ritmos são colocados, e é uma seção ternária.

encontro do pianista Rodolfo Feistauer com o Grotrian Steinweg da Rádio da Universidade foi registrado em 7 de agosto de 2019. Produção e apresentação dos jornalistas André Grassi e Ana Laura Freitas. 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Acesse o blog em urgs.br/pianoforte. Antes de encerrar esta edição do programa Piano Forte, vamos escutar um trecho de outra interpretação registrada no piano Grotrian Steinweg da Rádio da Universidade, a partita número 2 de Johann Sebastian Bach, aqui com o primeiro movimento, Sinfonia, e o terceiro movimento, Courant, interpretados pelo pianista e professor do Instituto de Artes da UFRGS, André Loss.

0: ouvimos André Loss interpretando os movimentos Sinfonia e Courante da partita número 2 de Johann Sebastian Bach, gravação em 17 de dezembro de 2019 no piano Grotrian Steinweg da Rádio da Universidade.
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1: Peças para piano de Jan Sibelius. Pianista Eric Thomas Tavascherna.

0: Abertura concertante de Camargo Guarnieri. Orquestra Sinfônica do Estado de São Paulo, sob a direção de John Nashlin.
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0: Sonata Giocosa para violão de Joaquim Rodrigo, Narciso Yepes, violonista. Movimentos Allegro Moderato, Andante Moderato, Allegro.

0: Sonata Giocosa para violão de Joaquim Rodrigo, Narciso Yepes, violonista. Movimentos Allegro Moderato, Andante Moderato, Allegro.
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0: Baquianas Brasileiras número 3 para piano e orquestra de Heitor Villa-Lobos. Manuel Browne, piano. Orquestra Nacional da Radiodifusão Francesa sob a regência do compositor. Movimentos Prelúdio, Ponteio, Fantasia, Devaneio, Ária, Modinha, Tocata, Pica-Pau.

0: Baquianas Brasileiras número 3 para piano e orquestra de Heitor Villa-Lobos. Manuel Brown, piano. Orquestra Nacional da Radiodifusão Francesa sob a regência do compositor. Movimentos Prelúdio, Ponteio, Fantasia Devaneio, Ária Modinha, Tocata Pica-Pau.
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0: Concerto para violoncelo e orquestra em Ré maior, baseado no Concerto para cravo em Ré maior de Georg Mohn, de Arnold Schoenberg. Yoyoma, violoncelo. Orquestra Sinfônica de Boston, sob a direção de Seiji Ozawa. Movimentos Allegro Moderato, Andante alla Marcia, Tempo de Minueto.

0: Concerto para violoncelo e orquestra em Ré maior, baseado no Concerto para cravo em Ré maior de Georg Mohn, de Arnold Schoenberg. Yo-Yo Ma, violoncelo. Orquestra Sinfônica de Boston, sob a direção de Seiji Ozawa. Movimentos Allegro Moderato, Andante alla Marcia, Tempo de Minueto.
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0: O Pastor na Rocha, para soprano, clarinete e piano, Deutsch 965, de Franz Schubert. Benita Valente, soprano, Harold Wright, clarinete, Rudolf Serkin, piano.

0: O pastor na rocha, para soprano, clarinete e piano, Deutsch 965 de Franz Schubert. Benita Valente, soprano, Harold Wright, clarinete, Rudolf Serkin, piano.
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0: Sinfonia número 27 em si bemol maior, de Mihail Haydn. Orquestra de Câmara Eslovaca, direção de Bohdan Varchal. Movimentos grave, allegro con spirito, andante, finale, presto.

0: Sinfonia número 27 em si bemol maior, de Mihail Haydn. Orquestra de Câmara Eslovaca, direção de Bohdan Varchal. Movimentos grave, allegro con spirito, andante finale presto.
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0: Tema e variações sobre Folias de Espanha, em versão para flauta solo de Mahan Mahé. Flautista Manuela Wissler.

0: Tema e variações sobre Folias de Espanha, em versão para flauta solo de Mahan Mahé. Flautista Manuela Wissler.
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0: Perseu, abertura de João de Souza Carvalho. Orquestra de Câmara Liszt-Ferenc de Budapeste, regência de Janos Holla.

0: Perseu, abertura de João de Souza Carvalho. Orquestra de Câmara Liszt Ferenc de Budapeste, regência de János Rolla.
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0: Bagatelas, Opus 119 para piano de Ludwig von Beethoven. András Schiff, pianista. Gravação realizada no Museu Nacional da Hungria, com piano construído especialmente para Beethoven por Thomas Broadwood.

0: Bagatelas, Opus 119 para piano de Ludwig von Beethoven. András Schiff, pianista. Gravação realizada no Museu Nacional da Hungria, com piano construído especialmente para Beethoven por Thomas Broadwood.
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2: Literatura. A editora Globinho lança uma nova edição dos 12 trabalhos de Hércules, de Monteiro Lobato. O relançamento está em pré-venda e traz as incríveis aventuras do maior herói da mitologia grega, narrada sob a ótica única do sítio do Pica-Pau Amarelo. Nesta obra, Pedrinho, Narizinho e a irreverente boneca Emília viajam no tempo até a Grécia Antiga para auxiliar Hércules em suas monumentais tarefas de enfrentar o feroz leão de Nemeia até capturar o cão Três Cabeças, Cérbero no submundo. Com sua habitual irreverência, Emília interfere nos mitos clássicos, questionando deuses e monstros, enquanto Lobato costura com primor, erudição, humor e fantasia. Em meio ao avanço rápido das cidades, das indústrias, uma densa névoa começa a se espalhar, silenciando as florestas e afastando os animais de suas casas. O que acontece com o nosso planeta quando o progresso ignora os limites da própria Terra? Em A Fumaça, o autor e ilustrador britânico William Grill cria uma obra sobre o meio ambiente e o impacto das ações humanas na natureza. Utilizando seu estilo de ilustração com lápis de cor, Grill elabora uma narrativa poética e de forte apelo ecológico. O livro funciona como um alerta sobre as consequências da poluição e do desmatamento, ao mesmo tempo em que aponta caminhos de esperança e harmonia, mostrando que a preservação e o respeito à vida selvagem são os únicos caminhos para garantir um futuro respirável. Literatura, produção e apresentação de Cláudia Heinzelmann. Na técnica, Luiz Fogassi e Cleiton Lopes.
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0: Sinfonia em Dó Maior, de Paul Dukas. Orquestra Sinfônica de Cincinnati, direção de Jesus López Cobos. Movimentos Allegro non troppo, vivace, ma con fuoco, andante expressivo, allegro e espirituoso.

0: Sinfonia em Dó Maior de Paul Dukas. Orquestra Sinfônica de Cincinnati, direção de Jesus López Cobos. Movimentos Allegro non troppo vivace, ma con fuoco, andante expressivo, allegro e espirituoso.
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0: Concerto para piano e orquestra, número 5, em Fá maior, opus 103, de Camille Saint-Saëns. Pascal Roger, pianista. Orquestra Filarmônica Real, regência de Charles Dutoit. Movimentos Allegro Animato, Andante Allegretto Tranquillo, quase andantino, Andante Molto Allegro.

Concerto para piano e orquestra número 5 em Fá maior, opus 103, de Camille Saint-Saëns. Pascal Roger, pianista. Orquestra Filarmônica Real, regência de Charles Dutoit. Movimentos: Allegro animato, Andante allegretto tranquillo quasi andantino, Andante molto allegro.

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0: Jazz Suite número 1 de Dmitri Shostakovich, Orquestra Sinfônica Estatal Russa sob a direção de Dmitri Ablonsky. Movimentos valsa, polka, foxtrot.

0: Jazz Suite número 1 de Dmitri Shostakovich, Orquestra Sinfônica Estatal Russa sob a direção de Dmitri Yablonsky. Movimentos valsa, polka, foxtrot.
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0: Abertura brasileira de Edino Krieger, Orquestra Sinfônica da Universidade Estadual de Londrina, sob a regência de Norton Morozovics.

0: Abertura brasileira de Edino Krieger, Orquestra Sinfônica da Universidade Estadual de Londrina, sob a regência de Norton Morozovics.
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0: Concerto para violino e orquestra Opus 14 de Samuel Barber, Gilles Shaham violino e Orquestra Sinfônica de Londres, direção de André Previn. Movimentos Allegro, Andante, Presto in Moto Perpetuo.

0: Concerto para violino e orquestra Opus 14 de Samuel Barber, Gilles Shaham, violino e Orquestra Sinfônica de Londres, direção de André Previn. Movimentos Allegro, Andante, Presto em Moto Perpétuo.
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0: Mazurcas de Opus Póstumo de Frédéric Chopin, pianista Eugène Indjic.

0: Mazurcas de Opus Póstumo de Frédéric Chopin, pianista Eugene Indit.
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0: respira, que é poesia. Quando você se olha no espelho, sabe quem está lá? Você se reconhece naquela imagem ou ela está refletindo outra coisa? Sabem, às vezes a luz se engana e erra. Não somos nós que erramos. Normalmente, vemos só os nossos erros e esquecemos que todos erram. Todos, enquanto humanos, ao menos, erram. E eu, que não conheço deuses ou extraterrestres, eu falo só sobre os humanos mesmo. Não tenho opinião se cães ou pássaros erram. Não posso saber se a árvore tinha razão em crescer suas raízes assim ou se foi um erro seu. Quem erra, mas cria arte, são as poetas, que cometem os melhores poemas, muitos deles após decepções e erros, seus ou de outros. E o poema de hoje é da poeta porto-riquenha Júlia de Burgos, e ela nos diz assim: o relógio sonhou a hora escolhida de todos. A hora? Qualquer. Todas em uma mesma. As coisas circundantes reconquistam cor e forma. Os homens se movem alheios a si mesmos para agarrar esse minuto índice que os conduz por várias direções estáticas. Sempre a mesma carne pressionando muda o que já está feito. Busco a mim mesma. Eu ainda estou na paisagem longe da minha visão. Sigo sendo mensagem longe da palavra. A forma que se afasta e que foi minha por um instante me deixou íntima. E me vejo claridade afugentando a sombra. A sombra esvaziada na terra do homem. Júlia de Burgos. Não importa a hora. Quando é para ser, o relógio encontra e te leva até onde deves estar. E este o faz sem erro algum. A poeta nos diz que o relógio já escolheu a hora de todos. Todos. Todas as horas. Qualquer uma. E nós somos conduzidos pela vida sem saber dessas horas, dessas escolhas. E ficamos a fazer as nossas próprias escolhas e tantas vezes errar por essas. Mas seguimos buscando acertar. A poeta fala em buscar a si mesma. Todas buscamos a mensagem, o acerto. A palavra certa na hora exata. Os versos que plantam em formas e que se afastam. Fomos nós que muitas vezes estivemos perto. Nós estivemos íntimos. Mas se foram, escaparam. Quem poderá dizer que foi o certo ou o errado isso? O relógio não havia escolhido tudo já? Júlia de Burgos nos afirma que sim. Nós, seus leitores e errantes, Ouvimos e seguimos buscando por claridade e respostas. Mas, quer saber? Tem vezes que é justamente errando e no escuro que aprendemos. Quer saber? Enquanto isso, respira, que é poesia. 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

Sinfonia número 39 em Mi bemol maior, Kyrill 543 de Wolfgang Amadeus Mozart. Orquestra de Câmara de Colônia sob a regência de Helmut Müller-Brill. Movimentos Adagio, Allegro, Andante con moto, Minuetto, Trio, Finale, Allegro.

0: Sinfonia número 39 em Mi bemol maior, Kyrill 543 de Wolfgang Amadeus Mozart. Orquestra de Câmara de Colônia sob a regência de Helmut Müller-Brill. Movimentos Adagio, Allegro, Andante con moto, Minuetto, Trio, Finale, Allegro.
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2: Sonata para flauta doce, baixo contínuo em ré menor, solo 4 dos Exercizi Musici de Georg Philipp Telemann, com os integrantes da Camerata Köln. Movimentos afetuoso, presto, grave, allegro.

0: Sonata para flauta doce, baixo contínuo em Ré menor, solo 4 dos Exercizi Musici de Georg Philipp Telemann, com os integrantes da Camerata Köln. Movimentos afetuoso, presto, grave, allegro.
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0: Suíte para violoncelo número 1, em Sol Maior, BWV 1007, em transcrição para violão de Johann Sebastian Bach. Violonista Paul Galbraith. Movimentos Prelúdio, Allemande, Courante, Sarabanda, Minuetos 1 e 2, Giga.

Suíte para violoncelo número 1, em Sol Maior, BWV 1007, em transcrição para violão de Johann Sebastian Bach. Violonista Paul Galbraith. Movimentos Prelúdio, Allemande, Courante, Sarabanda, Minuetos 1 e 2, Giga.

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Concerto Grosso Opus 6, número 8, em Sol Menor, para a Noite de Natal, de Arcangelo Corelli. Orquestra do Festival de Londres, sob a direção de Russ Popple. Movimentos Vivace, Allegro, Adagio, Vivace, Allegro, Pastorale, Ad Libitum.

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3: Boa tarde, ouvintes. Este é a Universidade Revista, cultura e informação pelos 1080 da Rádio da Universidade. No programa de hoje, vamos destacar o som da Five Up High. E começamos com A Piece of the Action,

5 up high, a piece of the action. No segundo semestre, a Sala Redenção retoma o ciclo Filmes e Livros, realizado em parceria com a professora e pesquisadora Fátima Arley Lunardelli. No dia 3 de agosto, a Sala Redenção exibe A Hora da Estrela, filme de 1985 de Suzana Amaral, uma adaptação da obra de Clarice Lispector. A história segue Macabeia, migrante nordestina de 19 anos que vive em São Paulo. Romântica, ela sonha com um grande amor, mas sua ingenuidade exaspera o namorado, Olímpico, que a abandona. Fernanda Montenegro faz uma participação especial como a cartomante que lhe prevê um encontro com um estrangeiro rico e bonito. O desfecho da protagonista, no entanto, é trágico. O ciclo Filmes e Livros tem entrada franca e é aberta à comunidade em geral. A Sala Redenção está localizada no Campo Centro da URGS, com acesso mais próximo pela Rua Engenheiro Luiz Engler, número 333. A passagem do tempo não desgasta apenas materiais, também revela histórias, transforma significados e amplia a potência da criação. É a partir dessa percepção que a artista Heloísa Croco apresenta

cênicas como circo, dança, teatro, performance, cabaré, drag ou musical, que contemplem temáticas e características sociais contemporâneas e também possibilidade de diálogo com diversos tipos de público. A programação busca reunir criações que dialoguem com questões urgentes em debate com a sociedade, articulando intercâmbios entre artistas e coletivos, com os espectadores e a cidade, além dos estudantes. Há um interesse em narrativas de corporeidade que subvertam lógicas hegemônicas em perspectivas negras, LGBT, indígenas e de pessoas com deficiência. As inscrições são gratuitas e estão abertas de 3 a 22 de agosto, exclusivamente pelo formulário disponibilizado na internet.

5 Up High, I Wrote You a Song. Sete cidades do Rio Grande do Sul recebem, entre os dias 3 e 8 de agosto, uma nova edição do Circuito de Autores do projeto Arte da Palavra, iniciativa nacional do SESC dedicada ao incentivo à leitura, à formação de leitores e à valorização da produção literária brasileira. Nesta etapa, as escritoras Aline Cardoso, da Paraíba, e Carol Dias, da Bahia, percorrem Santa Cruz do Sul, Gravataí, Canoas, São Leopoldo, Montenegro, Farroupilha e Bento Gonçalves, para encontros com estudantes de escolas, instituições parceiras e o público em geral. Depois de encantar plateias com sua mistura de música, teatro e fantasia, a Orquestra de Brinquedos está de volta a Porto Alegre para uma apresentação especial no dia 1º de agosto, às 3 da tarde, no Teatro Simões Lopes Neto, no multipalco Eva Soffer, com a proposta de transformar instrumentos de brinquedos em protagonistas, em um concerto surpreendente. Este espetáculo convida crianças e adultos para uma experiência lúdica, divertida e cheia de sensibilidade. A apresentação é no dia 1º de agosto e vai contar com interpretações em Libras, ampliando a acessibilidade do espetáculo e reforçando o compromisso da produção com uma experiência mais inclusiva para o público. A classificação é livre. Música.

Five Up High, Nancy. O próximo concerto da série Domingo Clássico Petrobras da Orquestra de Câmara da UBRA será dedicado ao barroco, com obras dos três principais compositores do período, Johann Sebastian Bach, Arcangelo Corelli e Francesco Geminiani. Com regência de Tiago Flores, a apresentação será no dia 2 de agosto, às 7 da noite, na Associação Leopoldina Juvenil, com entrada franca. Os ingressos devem ser retirados antecipadamente pela plataforma Simpla. O projeto Samba do Quintana chega à sua 30ª edição no próximo domingo, das 4 da tarde às 7 da noite, na Travessa dos Cataventos. Em celebração antecipada ao Dia dos Pais, o evento reúne no palco o cantor e cavaquinista Tiago Ribeiro e seu pai, o intérprete Antônio Lima. Haverá também interpretação em Libras, realizada por Lucas Terres e Adriane Martins. A apresentação tem entrada franca. O público gaúcho terá a oportunidade de conferir um dos maiores sucessos do humor brasileiro contemporâneo, o espetáculo Irmã Selma, estrelado, escrito e dirigido por Otávio Mendes, que chega ao Rio Grande do Sul para duas apresentações no mês de agosto. Dia 15, às 6 da tarde, no Teatro do Sesc Canoas, e dia 16, às 7 da noite, no Teatro Hebraica de Porto Alegre. Irmã Selma é um convite para o público rir de situações cotidianas, reconhecer tipos humanos universais e celebrar o melhor da comédia brasileira em uma apresentação leve, inteligente e extremamente divertida. Ingressos pelo TRS. Os 120 anos de Érico Veríssimo, O Que Nos Resta de Antares, com curadoria de Leandro Machado, é a mostra que reflete sobre a relevância sociopolítica da obra frente à censura ditatorial e que também conecta o legado do autor a debates democráticos, reunindo artistas como Afrocalíptico, Alu Hidalgo, Carla Magalhães, Efêmero e Elisângela Soares. Esta exposição parte de Incidente em Antares como eixo de reflexão para aproximar a literatura e a arte contemporânea. Com curadoria de Leandro Machado, a mostra reflete sobre a relevância sociopolítica da obra frente à censura ditatorial. A mostra está em cartaz no espaço Força e Luz.

O Universidade Revista de hoje vai ficando por aqui. O programa teve produção e apresentação de Cláudia Heinzelmann. Na técnica, Luiz Fogassi e Cleiton Lopes. Seguimos até a Voz do Brasil com Five Up High. Estamos ouvindo Magic Hands. A Universidade Revista volta na próxima quinta-feira, às 18h, aqui pelos 1080 da Rádio da Universidade. Uma boa noite e até lá.

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2: Olá, boa noite.
1: Boa noite para você que nos acompanha em todo o país.
2: Quarta-feira, 29 de julho de 2026.
1: Vamos ao destaque do dia.
2: Pensão alimentícia poderá ser paga de forma automática via Pix.
1: Ligue 180 para denúncias de violência contra a mulher deverá ser divulgado em locais de grande circulação. Graziele Bezerra.
3: O Ligue 180 funciona todos os dias, 24 horas por dia e é gratuito.
2: Anvisa registra 5 novos medicamentos à base de semaglutida.
1: Remédio para diabetes também vem sendo usado em tratamentos de controle da obesidade.
2: E ainda, ciência para todos.
1: Exposição apresenta pesquisas que impactam o dia a dia do cidadão durante reunião anual da Sociedade Brasileira para o Progresso da Ciência.
2: Quem fala com a gente sobre o tema é Germana Pires, secretária de Ciência e Tecnologia para o Desenvolvimento Social.
4: Quem visitar a exposição vai conhecer pesquisas voltadas para a saúde, meio ambiente, tecnologia, a ciência que ela está presente no dia a dia de cada um.
1: Hoje, na apresentação da Voz do Brasil, Mariana Jungmann e Luciano Seixas.
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1: A partir de agora, a divulgação do Ligue 180, canal de denúncias de violência contra as mulheres, deverá ser ampliado.
2: E o pagamento de pensão alimentícia poderá ser feito de forma automática, via Pix, mediante decisão judicial.
1: Além disso, foi regulamentado o projeto que prevê a monitoração eletrônica do agressor.
3: A lei que prevê o monitoramento eletrônico do agressor foi regulamentada. Com isso, ficam estabelecidos mecanismos para o funcionamento do dispositivo de segurança, que alerta sempre que o agressor viola o perímetro de exclusão determinado judicialmente. O alerta deverá ser enviado simultaneamente à vítima e à unidade policial responsável pelo atendimento. Nesta quarta-feira, também foi regulamentada a criação de um Sistema Nacional de Informações que reúne, organiza e sistematiza dados sobre formas de violência contra as mulheres. Foi definido ainda que, a partir de agora, o pagamento da pensão alimentícia pode ser feito via Pix, mediante decisão judicial, e a divulgação do Ligue 180 para denúncias de violência contra a mulher deve ser ampliada, como explica a ministra das Mulheres, Márcia Lopes.
5: Todos os espaços públicos, privados, têm a responsabilidade, o dever de colocar o Ligue 180. O fortalecimento da rede de atendimento e a mudança de cultura.
3: O Ligue 180 funciona todos os dias, 24 horas por dia e é gratuito. Ele oferece atendimento, orientação, acolhimento e encaminhamento para a rede de proteção às mulheres. Para a Voz do Brasil, com locução de Graziele Bezerra, reportagem de Edinaldo Júnior.
2: Foram divulgados hoje os resultados do novo CAGED.
1: Em junho foram criados 145 mil postos de trabalho.
2: Todos os meses o estudo aponta o panorama do emprego formal no país.
6: Em junho de 2026 foram criados no país 145.161 postos de trabalho com carteira assinada. O estoque de empregos, ou seja, a quantidade total de vínculos seletistas ativos em junho, alcançou 48.032.308 postos, um crescimento de 0,3% em relação ao estoque registrado em maio. O ministro do Trabalho e Emprego, Luiz Marinho, falou dos destaques.
7: Dos cinco grandes grupos, teve saldo positivo. Serviços, 74.514. Agropecuária, 22.898. Comércio, 19.177. Indústria, 14.438 e construção 12.136.
6: No acumulado de 12 meses, foram criados 942.854 postos de trabalho. O novo CAGED é utilizado desde janeiro de 2020 para captar, registrar e divulgar as estatísticas oficiais sobre o mercado de trabalho formal no Brasil. Atualmente, todas as empresas estão obrigadas a declarar as movimentações de trabalhadores por meio do E-Social. Os dados utilizados no novo CAGED são captados dos sistemas E-Social, CAGED e Empregador Web. Reportagem Luana Karen.
1: O setor hortigranjeiro movimentou mais de 16 milhões de toneladas no ano de 2025.
2: É o que mostra o levantamento divulgado hoje pela Companhia Nacional de Abastecimento sobre as vendas das centrais de abastecimento.
8: Morador de Brasília, Anderson Gimenez, costuma fazer as próprias marmitas para levar para o trabalho. Para isso, compra frutas e hortaliças semanalmente na central de abastecimento do Distrito Federal.
9: A gente faz a feira da semana, então a gente compra desde ovos, lá a gente encontra ovos caipira, a gente

0: todos os produtos da nossa necessidade em um mesmo local. E a qualidade das frutas e das verduras, eles são de primeira, tá?
1: O levantamento da Companhia Nacional de Abastecimento mostra que as CEASAs do país movimentaram 16 milhões de toneladas em 2025, totalizando mais de 16 bilhões de reais. As centrais com maior volume de vendas foram a Companhia de Entrepostos e Armazéns Gerais de São Paulo, com quase 3 toneladas, o Mercado Municipal de Juazeiro, na Bahia, com 1 milhão e 600 mil toneladas, e a CEASA Minas, localizada em Contagem, com 1,5 milhão de toneladas. Para as hortaliças, as vendas aumentaram em 6 unidades, com destaque para Rio Branco, no Acre, com crescimento de 44%, Belo Horizonte e Foz do Iguaçu, que tiveram alta de 4%. Nas frutas, a CEASA de Rio Branco também liderou as vendas, com alta de 24%, seguida por Goiânia, capital de Goiás, que teve crescimento de 21%. Os dados sobre as vendas nas centrais de abastecimento são coletados mensalmente pela Conab, que elabora o Boletim Hortigranjeiro. Com ele, é possível verificar onde há falta de algum produto ou excesso de produção, o que ajuda no planejamento dos agricultores, como explica Flávia Starling, gerente de produtos hortigranjeiros da Conab.
2: Nós recebemos informações dessas centrais atacadistas, esses entrepostos atacadistas, eles nos fornecem informações de comercialização e volume comercializado, e com base nessas informações nós confeccionamos o boletim hortigranjeiro mensal.
1: O levantamento mostra ainda que o país exportou 1 milhão e 300 mil toneladas de frutas em 2025, um aumento de quase 20% em relação a 2024. Os destaques foram a manga, melão, melancia, limão e lima, tendo como principal destino a União Europeia. Reportagem Nazi Brum.
3: Embora possa parecer uma coisa restrita às universidades e institutos de pesquisa, a produção científica está presente no cotidiano de todos nós.
4: E quem faz ela acontecer no Brasil está reunido ao longo desta semana no Rio de Janeiro para o encontro anual da SBPC, a Sociedade Brasileira para o Progresso da Ciência.
3: Neste período está sendo promovida a Expo TIC, feira que reúne unidades de pesquisa vinculadas ao Ministério da Ciência, Tecnologia e Inovação, universidades, entidades governamentais e o setor empresarial.
4: E para saber mais sobre o que acontece nesses dois espaços, nós conversamos com Germana Pires, secretária de Ciência e Tecnologia para o Desenvolvimento Social. Acompanhe. Secretária, bem-vinda. É um prazer ter a senhora conosco aqui na Voz do Brasil. Vamos falar então da Expo TIC, né, que começou, a exposição que abriga o Ministério da Ciência, Tecnologia e Inovação, dentro da reunião anual da Sociedade Brasileira para o Progresso da Ciência, a SBPC. O que é esperado da exposição esse ano, secretária?
5: Te agradeço o convite para estar aqui na Voz do Brasil com vocês. A gente chama de Expo TIC. A Expotec é um dos grandes espaços de popularização da ciência do Brasil. É um ambiente mais visitado da reunião anual da SBPC. Né? E nesse ano, o Ministério da Ciência e Tecnologia, ele traz quase todas as suas unidades de pesquisa, são 28 unidades de pesquisa apresentando projetos, tecnologias, iniciativas desenvolvidas em diversas áreas do conhecimento. É, quem vier aqui, quem visitar a exposição, vai conhecer pesquisas voltadas para saúde, meio ambiente, biodiversidade, tecnologia, inclusão, desenvolvimento sustentável, enfim. Vai ser uma oportunidade para todos, né, que atuam na área de pesquisa, como estudantes, professores e os diversos pesquisadores possam, e as pessoas, né, as famílias também, crianças, possam conhecer a ciência, que ela está presente no cotidiano, no cotidiano, né, no dia a dia de cada um. A ciência que melhora a qualidade de vida das pessoas.
3: A reunião anual da SBPC também é um evento super relevante, porque reúne a nata do pensamento científico do país, né? A senhora pode nos falar mais sobre o que é a SBPC e o que acontece nessa reunião anual?
5: A SBPC é uma entidade, né? Uma das mais tradicionais entidades científicas do Brasil. Já há 7 décadas, essa é a 78ª reunião anual Nacional da SBPC, e ela reúne pesquisadores, professores, estudantes, gestores públicos e representantes de diversas instituições públicas e privadas, além da sociedade em geral, né, para poder discutir ciência, discutir o progresso da ciência, né, a ciência voltada para o desenvolvimento do nosso desenvolvimento do país. Na SBPC acontecem, assim, tem uma programação densa e ampla, onde são realizados painéis, conferências, mesas redondas, minicursos, atividades culturais, uma série de ações voltadas para a popularização e divulgação da ciência.
4: E nesse ano, né, secretária, o encontro tem um tema que é o Ciência para Todos, Soberania, Desenvolvimento e Inclusão. Como é que esses três pilares se relacionam, influenciam a produção científica no país?
5: Exatamente. Esses três conceitos, eles estão profundamente conectados. Eu represento a Secretaria Nacional de Ciência e Tecnologia para o Desenvolvimento Social, e existe algo que é muito importante, que a ciência esteja voltada para mudar a qualidade de vida das pessoas, né? Então, quando a gente fala em soberania, estamos falando na capacidade do país de produzir conhecimento, de desenvolver tecnologias e formar pessoas para enfrentar os seus próprios desafios. O desenvolvimento acontece quando esse conhecimento gera inovação, fortalece as instituições diversas, melhora os serviços públicos, impulsiona a economia, contribui para soluções sustentáveis. Nesse aspecto, o que significa a inclusão? Garantir que a ciência beneficie toda a população, reduzindo as desigualdades, ampliando oportunidades, garantindo que todas as pessoas tenham acesso às oportunidades, né, aos seus direitos sociais.
3: E a reunião também terá espaços temáticos, né, voltado para os jovens, para a discussão racial, para a cultura. Como é que vão funcionar esses debates?
5: Isso mesmo. Aqui tem um espaço amplo na SBPC Jovem, uma grande participação da juventude, de jovens pesquisadores. E a programação, de fato, é bem diversificada. Tem uma série de espaços voltados para o diálogo sobre cultura, educação, igualdade racial, no contexto das mesas redondas, da apresentação das pesquisas, enfim, é uma programação ampla, né, que apresenta essas diversas pesquisas desenvolvidas Brasil afora, nas universidades públicas, privadas, enfim.
4: A gente está falando aqui de dois eventos, vamos dizer assim, paralelos, né, e que se relacionam. A reunião da SBPC e a ExpoTIC. E aí, voltando a falar da exposição, um pouco mais, secretária, ela vai reunir aí 28 unidades de pesquisas que são vinculadas ao Ministério da Ciência, Tecnologia e Inovação, né? A senhora pode dar exemplos pra gente do que são essas unidades, que tipos de pesquisas elas fazem?
5: Sim, bem,

0: voltadas para combater a seca no Brasil, na produção de alimentos, para poder trabalhar, por exemplo, a dessalinização, né? A gente tem um projeto no Ministério desenvolvido pelo INSA de dessalinização da água, produção de alimentos no semiárido, buscando combater a seca e combater a fome no Brasil. Então, esses projetos poderão, né, podem ser visitados aqui nos das nossas unidades vinculadas.
1: Muito bem, nós conversamos com a secretária de Ciência e Tecnologia para o Desenvolvimento Social do Ministério da Ciência, Tecnologia e Inovação, Germana Pires. Muito obrigado por sua entrevista aqui à Voz do Brasil.
0: Eu agradeço a Voz do Brasil, sempre presente no dia a dia. Deixo o convite para todas as pessoas que quiserem participar aqui da SBPC e conhecer as pesquisas desenvolvidas no Brasil. Estamos aqui na Universidade Federal Fluminense, no Rio de Janeiro. Muito obrigada.
2: 5 novas canetas de semaglutida foram aprovadas pela Vigilância Sanitária e registradas nesta quarta-feira.
1: O medicamento ajuda no controle de doenças como a diabetes e é usado também no tratamento contra a obesidade.
2: E nós vamos entender agora como essa substância age no organismo na reportagem de Gabriela Noronha.
3: Os medicamentos à base de semaglutida são usados no tratamento de doenças crônicas como obesidade e diabetes. Trata-se de uma substância sintética que imita a ação do hormônio GLP-1, responsável pelo controle da glicemia no organismo, entre outras funções, como explica a médica endocrinologista Monalisa Azevedo.
4: Ela favorece o controle da glicose porque ela estimula a liberação de insulina e ela também influencia outros fatores do organismo, exerce um papel de induzir saciedade, inibir um pouco o apetite, controlar a compulsão alimentar e também estimular o gasto energético.
3: Nesta quarta-feira, 5 novas canetas emagrecedoras que têm semaglutida como princípio ativo foram aprovadas pela Anvisa, Agência Nacional de Vigilância Sanitária. Os medicamentos são voltados para o tratamento de pacientes adultos com diabetes tipo 2 e autorizados para uso complementar à dieta e exercícios. Mas devem ser indicados e acompanhados sempre por um especialista, como destacou a endocrinologista Monalisa Azevedo.
4: A gente está falando de medicação e toda medicação é sujeita a efeitos adversos. Afinal de contas, a gente está trazendo uma substância artificial para dentro do corpo. E é por isso que é tão importante o acompanhamento médico.
3: A medicação feita com acompanhamento médico ajudou a servidora pública Carolina Abreu a vencer a obesidade depois de muitas tentativas para perder peso.
5: Desde muito nova, eu sofri com efeito sanfona, né? Tenta fazer dieta restritiva e daí não dá certo, e aí engorda, e aí emagrece. Então, eu resolvi procurar um endocrinologista e comecei a fazer o uso.
3: O processo de autorização dos medicamentos inclui a realização de estudos clínicos, avaliação de documentos e inspeção da linha de produção. Reportagem Gabriela Noronha.
1: E a gente continua falando dessas canetas emagrecedoras para fazer mais um alerta.
2: A Anvisa lembra que a retatrutida, uma medicação que ainda está em fase de pesquisa, não está aprovada para uso em nenhum país do mundo.
1: Assim como no Brasil, a empresa responsável por desenvolver essa medicação ainda não solicitou registro em nenhuma agência reguladora internacional.
2: A Anvisa reforça que o uso de um medicamento sem registro apresenta riscos à saúde, com efeitos colaterais desconhecidos.
1: Além disso, não há garantia de que o produto contenha o princípio ativo declarado, nem a quantidade informada.
2: Vale lembrar que o comércio de medicamentos irregulares é considerado crime pelo Código Penal.
1: Atenção, moradores das comunidades ribeirinhas de Santarém, Belterra e Aveiro, na bacia do Rio Tapajós.
2: A partir de agosto, o navio Hospital Abaré realiza novas expedições com consultas e exames gratuitos.
1: A embarcação atua como unidade básica de saúde fluvial itinerante e os atendimentos ocorrem por triagem e demanda espontânea das 8 da manhã às 6 da tarde.
6: Administrado pela Universidade Federal do Oeste do Pará, UFOPA, o navio Hospital Escola Abaré, que atua como uma unidade básica de saúde fluvial itinerante, divulgou o calendário das próximas expedições e as orientações para a

0: Acesso aos atendimentos nas comunidades ribeirinhas da bacia do Rio Tapajós, no Pará. Os serviços gratuitos são oferecidos nos municípios de Santarém, Belterra e Aveiro. O atendimento ocorre nas chamadas comunidades polo, com triagem e demanda espontânea. Para o cadastro no Sistema Único de Saúde SUS, é necessário apresentar documento oficial com foto, CPF, cartão do SUS, além da caderneta de vacinação. Gestantes devem levar a caderneta de pré-natal e pacientes em acompanhamento podem apresentar exames anteriores. As consultas de rotina são realizadas das 8 horas da manhã ao meio-dia e das 2 às 6 da tarde. Enquanto o navio estiver ancorado, também há plantão para casos de urgência. O cronograma prevê expedições entre os meses de agosto e outubro, com datas definidas para as regiões de Santarém, Aveiro e Belterra. Para saber mais, acesse ridh.ufopa.edu.br ou envie e-mail para ridh@ufopa.edu.br. Dilson Santa Fé, para a Voz do Brasil.
1: Direitos da infância. Projetos voltados à redução da vulnerabilidade de crianças e adolescentes podem participar de edital do BNDES.
2: Serão selecionados até 8 projetos para promoção, proteção e garantia de direitos da juventude.
3: Os projetos devem atender a pelo menos um dos 5 eixos prioritários, que incluem assistência social, segurança alimentar, proteção contra a violência doméstica e sexual e prevenção ao uso de drogas. Com ações a serem executadas no Rio de Janeiro, São Paulo, Recife e Brasília, o apoio total pode chegar a 15 milhões de reais em recursos de doações incentivadas aos fundos dos direitos da criança e do adolescente. De acordo com o chefe do Departamento de Projetos Culturais do BNDES, Andrés Cortes, os recursos que viabilizam esse edital são obtidos a partir do mecanismo de incentivo fiscal previsto no Estatuto da Criança e do Adolescente e que se destina a ações que vão desde a prevenção da violência até o acesso à educação, saúde e cultura.
4: Esse edital visa destinar até 15 milhões para projetos sociais que garantam a diminuição de vulnerabilidades sociais ligadas à infância e à juventude.
3: As inscrições dos projetos podem ser feitas até o dia 25 de agosto. Você pode obter mais informações sobre o edital no site bnds.gov.br/edital-FCA-2026. Reportagem André de Barros Lima.
2: Última notícia, em nota divulgada há pouco pela Secretaria de Comunicação Social da Presidência da República, o governo brasileiro repudiou o anúncio feito pelos Estados Unidos de prorrogar por mais um ano a declaração de emergência nacional em relação ao Brasil.
1: Segundo a nota, é inteiramente descabido caracterizar o Brasil como uma ameaça aos Estados Unidos, especialmente à luz dos históricos laços diplomáticos e da amizade que une os dois povos.
2: Essas foram as notícias do governo federal.
1: Fique agora com o Minuto do TCU. Em seguida, as notícias do Poder Judiciário e do Congresso Nacional. Boa noite.
2: Boa noite para você e até amanhã.
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9: Supremo Tribunal Federal solicita informações ao Legislativo e ao Executivo sobre emendas parlamentares. TSE destaca fabricação da urna eletrônica em 30 anos de implantação do processo eletrônico. E para o STJ, segurado com HIV, mesmo assintomático, tem direito à indenização por invalidez funcional permanente. Boa noite, eu sou Marcela Luísa. O ministro Flávio Dino, do Supremo Tribunal Federal, solicitou informações ao Legislativo e ao Executivo em uma ação movida pelo partido Rede Sustentabilidade contra o modelo atual das emendas parlamentares impositivas. Na ação, o partido questiona mudanças na Constituição que autorizam parlamentares a destinarem verbas sem garantias suficientes de prestação de contas, transparência e controle de conflitos de interesse. Diante do pedido do partido, o ministro Flávio Dino solicitou informações ao presidente da República e aos presidentes da Câmara e do Senado, estabelecendo o prazo de 10 dias para a resposta. O ministro relator determinou que os poderes executivo e legislativo apresentem uma proposta detalhada o papel de cada agente público no ciclo da execução das emendas, definindo, inclusive, as responsabilidades dos parlamentares que indicam os recursos e os seus destinatários. Tribunal Superior Eleitoral destaca fabricação da urna eletrônica em seus 30 anos de implantação do processo eletrônico. O projeto é 100% nacional, pertence à Justiça Eleitoral e passa por rigoroso processo de auditoria. Estevam Furtado.
10: Há 3 décadas foram desenvolvidos 14 modelos de urna eletrônica e produzidos quase 1,5 milhão de equipamentos. O TSE elabora todas as especificações técnicas e de segurança que devem ser seguidas pelas empresas vencedoras das licitações. Após a aprovação do protótipo, a fabricação e os testes são acompanhados por servidores e técnicos da Justiça Eleitoral.
9: Segurado com HIV, o vírus da AIDS, mesmo sem sintomas, tem direito à indenização por invalidez funcional permanente. Esse entendimento é do STJ. Fátima Ochoa.
11: O militar com HIV foi considerado incapaz para as atividades militares. Ele tinha seguro coletivo com cobertura para invalidez funcional permanente total por doença. A Justiça de Rondônia determinou o pagamento da apólice, mas a seguradora recorreu ao STJ, alegando que o militar estava assintomático e não teria perdido a autonomia. Só que a terceira turma concluiu que, no caso de pessoas com HIV, a noção de perda da existência independente exigida para a indenização securitária deve considerar a irreversibilidade da infecção e a dependência contínua de tratamento médico, como nessa hipótese. Assim, concluiu que o militar tem direito à indenização por invalidez permanente. A relatora foi a ministra Nancy Andrighi.
9: Para garantir que um empregador pague uma dívida trabalhista, a justiça determina que o passaporte seja apreendido. Mas tem um detalhe: para o Tribunal Superior do Trabalho, é preciso considerar outras possibilidades antes disso. Rocine Gomes.
12: Um caso que ilustra essa questão envolve um português que mora no Brasil. Ele teve o passaporte apreendido por passar anos sem pagar a dívida. Ao julgar o processo, o TST decidiu pela liberação do documento. O motivo é que a instância anterior não analisou outras medidas antes de tomar essa decisão. Por exemplo, se o homem ocultou o patrimônio ou tinha um estilo de vida que demonstrava a possibilidade de pagar a dívida. Por isso, passaporte liberado.
9: Ministério Público Federal denunciou 216 pessoas por tráfico humano e contrabando de imigrantes entre 2025 e 2026. As denúncias são resultado do trabalho da Unidade Especializada no Combate a esses crimes, que completa 2 anos este mês. Vanessa Pereira.
13: Ferreira.
14: Desde 2024, o MPF centralizou as investigações sobre tráfico de pessoas na Unidade Nacional de Enfrentamento do Tráfico Internacional de Pessoas e Contrabando de Migrantes. Em 2 anos de atuação, a unidade participou de mais de 1.100 processos judiciais. De 2025 até junho deste ano, 216 pessoas foram denunciadas à Justiça, 79 por tráfico internacional de pessoas e 137 por contrabando de migrantes.
15: 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Uma boa noite e até amanhã.
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1: Eu sou Paula Groba.
2: E eu sou Ricardo Nakaoka.
1: E estes são os destaques de hoje do Jornal do Senado, que começa agora.
2: PEC da Segurança Pública chega ao Senado após modificações na Câmara.
1: Projeto suspende prazo para pesquisadoras durante licença maternidade.
2: Grupo de senadores cobra órgãos e propõe novas regras após caso do Banco Master.
1: Boa noite.
2: Boa noite.
1: Conciliar a carreira científica com a maternidade ainda é um desafio para milhares de pesquisadoras brasileiras.
2: Com o objetivo de evitar prejuízos à produção acadêmica, a Comissão de Direitos Humanos pode votar na volta das atividades do Senado um projeto que suspende prazos durante a licença maternidade. O repórter Márcio Maturana tem as informações.
3: Pesquisadoras, gestantes ou adotantes poderão ser beneficiadas com a suspensão dos prazos de bolsas, editais e projetos de pesquisa financiados com recursos públicos federais durante a licença maternidade. Isso é o que prevê um projeto que está pronto para votação na Comissão de Direitos Humanos na volta do recesso parlamentar, a partir de 3 de agosto. Pela proposta, o tempo de afastamento será acrescido ao prazo original e não poderá influenciar negativamente a avaliação de produtividade nem a participação em novos financiamentos públicos. A senadora professora Dorinha Seabra, do União do Tocantins, foi relatora de um outro projeto já transformado em lei, que também beneficia pesquisadoras gestantes ou adotantes.
4: Quando ela começou, ela não estava gestante. Ela fica gestante. Ela não pode ficar gestante, porque o prazo vai contar contra ela. O programa vai perder pontuação. E aí ela tem problema, inclusive, em outras vezes que ela preenche a bolsa. Maternidade não pode ser ônus para a mulher. E não pode significar escolha entre carreira, entre formação.
3: O texto em análise na Comissão de Direitos Humanos é um substitutivo da senadora Mara Gabrilli, do PSD de São Paulo, a um projeto apresentado pela senadora Soraya Tronic, do PSB de Mato Grosso do Sul. Para evitar a sobreposição de normas e oferecer maior segurança jurídica, esse substitutivo incorpora as mudanças propostas a uma lei já existente sobre prorrogação de bolsas de pesquisa no caso de maternidade.
1: E aguarda a votação no plenário do Senado, o projeto que cria o Exame Nacional de Proficiência em Medicina. A prova será requisito obrigatório para que os recém-formados possam obter o registro profissional nos conselhos regionais. No entanto, ainda há uma divergência sobre qual órgão será responsável pela aplicação. O senador Rogério Carvalho, do PT de Sergipe, apresentou um texto substitutivo para atribuir essa função ao Ministério da Educação. Em junho, o governo também publicou uma medida provisória que prevê que o MEC aplique o exame. A MP ainda depende de análise do Congresso Nacional.
2: Já o senador Dr. Irã, do PP de Roraima, relator da proposta na Comissão de Assuntos Sociais, defende que a avaliação seja aplicada pelo Conselho Federal de Medicina. Ao classificar a iniciativa como o projeto mais importante do movimento médico brasileiro neste século, o parlamentar cobrou que o plenário vote a medida o quanto antes.
5: Nós precisamos frear a proliferação desenfreada de escolas médicas nesse país, formando médico de péssima qualidade e causando muita vulnerabilidade ao povo brasileiro, principalmente ao povo que procura o Sistema Único de Saúde do nosso país.
1: O caso do Banco Master levou o Senado a intensificar a fiscalização sobre o mercado financeiro.
2: No primeiro semestre, um grupo da Comissão de Assuntos Econômicos ouviu autoridades, reuniu documentos e apresentou propostas para evitar novas fraudes. A reportagem é de Marcela Cunha.
6: Criado no início deste ano, o grupo da Comissão de Assuntos Econômicos, que acompanha o caso Banco Master, já ouviu dirigentes do Banco Central, da Comissão de Valores Mobiliários e do Banco de Brasília. O presidente do Banco Central, Gabriel Galípolo, defendeu a atuação da instituição e apontou limitações de pessoal, de tecnologia e de estrutura de fiscalização. Já o presidente interino da CVM, João Carlos Uzeda Scioli, afirmou que o órgão detectou movimentações atípicas do Master desde 2022. O presidente do BRB, Nelson Antônio de Souza, foi questionado sobre as operações realizadas com o Master e os possíveis prejuízos para o Banco Público. O ex-controlador do Master, Daniel Vorcaro, chegou a ter depoimento marcado, mas obteve do Supremo Tribunal Federal o direito de não comparecer. Entre os resultados do trabalho, a CAI retirou o sigilo de parte das auditorias do Tribunal de Contas da União sobre o caso. O presidente do colegiado, o senador Renan Calheiros, do MDB do Alagoas, defendeu a divulgação dos documentos.
7: O autor da proposta, Tarcísio Mota.
8: Qual é a nossa novidade nesse projeto de lei? Que a gente percebeu que, infelizmente, alguns prefeitos e governadores resolveram dar uma de esperto e contar todos os minutinhos que estão na questão da carga horária do professor, e nos lugares em que a hora-aula é menor do que uma hora relógio, ou seja, tem menos do que 60 minutos, eles resolveram dizer, então, esses 10 minutos que sobram, se a hora-aula for de 50 minutos, conta para o tempo de planejamento. O que é uma falsidade. Fazendo com que, como aconteceu lá no município do Rio de Janeiro, os professores sejam obrigados a pegar mais turmas, tendo o mesmo tempo de planejamento, ou seja, é um descumprimento da lei, e sem ganhar mais um salário a mais, ou seja, mais trabalho, menos tempo de planejamento, ferindo o princípio da lei do piso salarial nacional.
7: Como exemplo de como ficaria com a aprovação da lei, o deputado afirma que quando um professor dá 3 aulas, os minutos dedicados à aula não interferem no fato de que existe necessidade de um planejamento. O projeto muda a lei do piso salarial dos professores e acrescenta um dispositivo no artigo que estabelece textualmente: para fins do cálculo da proporção mínima de 2/3 da jornada destinada às atividades de interação com educandos, a carga horária do docente será apurada com base em horas-aula, mesmo se a sua duração for inferior a 60 minutos. A proposta para virar lei precisa ser aprovada pela Câmara e pelo Senado. Da Rádio Câmara de Brasília, Luiz Cláudio Canuto.
9: A deputada Lídice da Mata também foi a relatora do projeto na Comissão de Constituição e Justiça, que também aprovou o texto.
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11: Justiça. Rodrigo Valadares, do PL de Sergipe, é autor de projeto que proíbe a concessão de indulto, graça, anistia e perdão judicial para condenados por crimes praticados contra crianças. A proposta também impede o reconhecimento do perdão do ofendido nesses casos.
9: O projeto de Rodrigo Valadares altera o Código Penal e o Estatuto da Criança e do Adolescente para impedir que os agressores tenham as penas perdoadas. O autor argumenta que o sofrimento do acusado não pode anular a punição pela morte de um filho.
11: Consumidor. Câmara analisa a proibição de ligações telefônicas feitas por robôs. A repórter Júlia Lopes nos traz as medidas propostas.
12: Em 2025, o Brasil registrou mais de 10 bilhões de ligações telefônicas feitas por robôs por mês, segundo a Agência Nacional de Telecomunicações, a Anatel. Para reduzir o incômodo dessas chamadas à população, a Comissão de Defesa do Consumidor da Câmara dos Deputados aprovou um projeto que proíbe a realização de ligações automáticas em massa, conhecidas como robocalls. A proposta trata das chamadas feitas de forma repetitiva e sem a participação de um atendente humano, geralmente usadas para vender produtos, cobrar dívidas ou realizar pesquisas. Para o relator do projeto, deputado Áureo Ribeiro, do Solidariedade do Rio de Janeiro, embora a legislação já permita que o consumidor adote medidas como cadastrar o número em listas de bloqueio ou no serviço Não Perturbe, essas ferramentas ainda não são suficientes para impedir as ligações automatizadas.
13: De fato, mesmo com

0: A existência de cadastros destinados a bloquear ligações de telemarketing, como Não Perturbe, e estas listas mantidas por PROCONs estaduais, os abusos continuam muito presentes na vida de todos nós. Isso porque, apesar de sua utilidade e crescente adesão popular, esses cadastros enfrentam limitações estruturais, tais como a iniciativa do próprio consumidor para inscrição.
1: Segundo o projeto, as empresas que desrespeitarem a regra estarão sujeitas a multas que variam de R$ 5.000 a R$ 50.000 reais por ligação ou mensagem indevida. Em casos de reincidência, poderão ter o serviço de telemarketing suspenso e até perder a autorização para atuar no setor de telecomunicações. O texto também obriga empresas e operadoras a adotarem tecnologias que garantem a identificação real de quem faz a chamada como forma de evitar fraudes. Apesar disso, a proposta prevê exceções para o uso de chamadas e mensagens automáticas. Elas serão permitidas em casos de utilidade pública, como avisos de órgãos públicos ou de empresas de serviços essenciais com informações urgentes, quando houver atendimento humano imediato, sem reprodução prévia de mensagens gravadas e em situações de obrigação legal. O projeto que proíbe ligações telefônicas automáticas feitas em massa será analisado agora pela Comissão de Constituição e Justiça. Da Rádio Câmara de Brasília, Júlia Lopes.
2: Segurança Pública.
3: Zuco, do PL do Rio Grande do Sul, propõe que a indenização paga a quem entrega armas de fogo tenha como parâmetro principal o preço médio de mercado, definido em regulamento. Ele também defende que a nota fiscal e o estado de conservação da arma sejam considerados no cálculo.
4: Relator da proposta na Comissão de Segurança Pública, Zuco substituiu a definição do valor em lei por diretrizes para que o Executivo regulamente os critérios de indenização. O objetivo, segundo ele, é evitar questionamentos sobre a constitucionalidade da medida.
2: Economia.
3: A Comissão Especial da Câmara está analisando a atualização do teto para a declaração de microempreendedor individual.
4: A repórter Noelle Nobre tem mais informações sobre o colegiado.
5: A Comissão Especial, que vai analisar o projeto que aumenta o limite de faturamento do MEI, o microempreendedor individual, já foi instalada na Câmara. A deputada Anne Ortiz, do PP do Rio Grande do Sul, foi eleita presidente do colegiado e o deputado Jorge Goetting, do Republicanos de Santa Catarina, será o relator. O projeto já foi aprovado pelo Senado e eleva para R$ 130 mil reais a receita bruta anual permitida para enquadramento como MEI. Atualmente, o limite é de R$ 81 mil reais. A proposta também autoriza a contratação de até 2 empregados, o dobro do permitido hoje. Anne Ortiz destacou que o teto atual está defasado há cerca de 10 anos, o que empurra muitos empreendedores para a informalidade.
6: Nós estamos tratando de um assunto que não é só urgente para os micro e pequenos empreendedores, empreendedores individuais, para todos aqueles que empreendem no nosso país, geram emprego, renda e fazem a economia girar, que estão aí há uma década trabalhando dentro de uma faixa, dentro de um teto desatualizado.
5: O relator Jorge Goetting ressaltou a importância do setor e disse que o relatório buscará consenso com a área econômica do governo e com frentes produtivas.
7: Nós temos que impulsionar os negócios, dar condições do MEI crescer, como você falava antes, Anne, criar uma rampa para que o MEI daqui um pouco possa ser micro, para que o micro possa ser uma pequena empresa, para que a pequena empresa queira ir para o lucro presumido ou para o lucro real, para ela crescer.
5: Além de Anne Ortiz e Jorge Goetting, a comissão será dirigida pelos deputados Adriana Ventura, do Novo de São Paulo, Helder Salomão, do PT do Espírito Santo, e Bia Kicis, do PL do Distrito Federal, eleitos como vice-presidentes. Da Rádio Câmara de Brasília, Noelle Nobre.
2: Agricultura.
3: Nacional Ezer do Solidariedade do Maranhão apresentou o projeto que cria o Sistema Nacional de Monitoramento da Pesca Artesanal. A proposta prevê adesão voluntária a um sistema de geolocalização e botão de emergência para embarcações de pequeno porte.
4: Segundo Márcio Neiser, o projeto autoriza o governo a conceder subsídio para aquisição e instalação dos equipamentos. Ele acredita que o novo sistema poderá contribuir para a segurança da atividade e para o planejamento de políticas públicas voltadas à pesca artesanal.
3: Termina agora o Jornal Câmara dos Deputados, produzido pela Rádio Câmara, com trabalhos técnicos de Ribamar Guimarães e apresentação de Val Monteiro e Márcio Aquilissardi. Uma boa noite para você.
4: A Voz do Brasil volta amanhã. Boa noite.
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3: Oi, ouvintes, Liz de Bortoli chegando com samba e poesia nas ondas sonoras dos AM 1080 da Rádio da Universidade. Na técnica, Jefferson Gomes. Nesta semana, estamos celebrando Tia Ciata, grande matriarca do samba carioca. Mãe de santo e sambista, Tia Ciata é uma entidade na história do samba e foi em sua casa que o primeiro samba gravado em disco foi composto. Para celebrar essa grande mulher da nossa cultura, trazemos hoje a letra de Gilberto Gil, Liminha e Di Palmeira, Quero Ser Teu Funk. 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
3: Olá, olá, ouvintes da 1080 AM. Aqui quem fala é o músico Paulinho Parada e esse é o programa Papo de Músico, Ancestralidade em Debate, na sua edição número 50. E nosso entrevistado especial hoje é o Mutinho Rodrigues, ninguém nada mais, nada menos do que um dos maiores compositores, talvez, da história da música do Rio Grande do Sul, sobrinho de Lupicínio Rodrigues, parceiro de Vinícius de Moraes, Toquinho, foi por muitos anos baterista da banda de Toquinho, Tom Jobim, amigo próximo de Vinícius de Moraes, foi gravado por Zeca Baleiro, Chico Buarque, Fernanda Takai. Mas vamos escutar inicialmente uma canção de Mutinho Rodrigues chamada Turbilhão. Então venha se perder nesse turbilhão que é o programa Papo de Músico, Ancestralidade em Debate, aqui na Rádio da Universidade, sempre às quartas-feiras a partir das 20 horas, com reprise segundas-feiras na Rádio Bloco. Vocês vão conhecer esse som do Mutinho Rodrigues, músico gaúcho, Turbilhão.

0: Venha se perder nesse turbilhão que é o programa Papo de Músico, Ancestralidade em Debate. Ouvimos Mutinho Rodrigues e sua composição Turbilhão, que fez parte do último álbum de Toquinho Vinícius de Moraes. Nossa, Vinícius de Moraes. Só conhecer e conversar com alguém que conviveu de perto e foi parceiro de Vinícius de Moraes, um dos meus maiores ídolos, assim como Lupicínio Rodrigues, é fantástico. Absorver quase que de uma forma de osmose esse conhecimento, essa experiência, essa vivência. Mas dito isso, eu perguntei para o Mutinho, que aceitou dar a entrevista para o programa Papo de Músico, Ancestralidade em Debate, eu perguntei como que foi seu início na vida familiar, na música, sua ancestralidade. E não deve ter sido nada fácil sintetizar no tempo do programa essa pergunta. Vamos escutar aqui Mutinho Rodrigues.
1: Paulinho, como eu comecei na música desde criança, porque eu venho de uma família onde tive tias e tive uma bisavó, dizem que tocava piano, que era africana, né? E mãe do meu avô Francisco Rodrigues, e que ela tocava piano, era poetisa. Dizem os parentes que vasculharam a nossa árvore genealógica. E eu, criado no meio da música, todos os tios cantando, e os amigos fazendo serenata, aquela coisa toda. E aí quando já tínhamos 10 anos de idade, mais ou menos, eu botava o disco do Pérez Prado, de música cubana, né, que era uma orquestra antiga, e batia nas cadeiras porque ela tinha som de instrumento. Botava 3 cadeiras, assim. É como se tivesse tumbadoras, entendeu? Então, e assim que eu comecei a me interessar, e a minha família começou também já a perceber que eu tinha talento também, entendeu? E eu tive uma tia também minha, da Gilbertina, que tocou violino no cinema mudo. Então, tem um pouco, a parte da genética, né? Quer dizer, a música na minha vida já veio dos ancestrais.
0: Sim, escutamos Mutinho Rodrigues aqui no programa Papo de Músico, Ancestralidade em Debate. E vamos ouvir a canção Amigo Portenho, que é de Mutinho Rodrigues e Vinícius de Moraes. E você sabe que, poxa, claro que eu acredito, não porque somente tem fontes narrativas, como tem toda a história documental, vídeos. Enfim, eu acredito porque de fato existiu, que o Mutinho foi muito próximo do Vinícius. Mas essas composições que Vinícius de Moraes talvez nunca gravou, como Amigo Portenho, e ele fez para sua esposa na época, Marta, que é natural da Argentina, do país, uma mulher argentina, penúltima esposa de Vinícius, que casou tantas vezes, eram quase lendas urbanas há um tempo atrás saber que Vinícius fez essa música, porque só tínhamos acesso às letras. Porém, no entanto, Mutinho gravou, e recentemente está disponível na internet um documentário em que Vinícius cantou Amigo Portenho, de Mutinho e Vinícius, para um documentário francês, e alguém resgatou, sei lá, do seu VHS, na época da sua fita, tape, ou do que vamos chamar, eu não sei. Como pesquisador, eu não cheguei a esse ponto para esse programa, mas eu sei que Vinícius cantou Amigo Portenho ao lado de Gilberto Gil, tocando uma espécie de cítara de colo. Não sei que instrumento era aquele, mas era um instrumento de cordas. E Tom Jobim estava perto, dividindo o violão, né? Daí, naquele momento, o Vinícius pega o violão. É só procurar Vinícius de Moraes, Amigo Portenho. Ou seja, de fato, essa composição, eu sabia que ela tinha existido, mas a ficha não tinha caído, digamos assim, de que era uma composição que Vinícius partilhava no seu repertório e tocava, enfim, não se tinha registro, e veio a se tornar público no YouTube esses dias atrás, talvez pouco mais de 30 dias, mas nesses últimos meses de 2026, estou falando de ainda de julho de 2026, esse programa será exibido na primeira quarta-feira de agosto na Rádio da Universidade e na primeira segunda-feira de agosto na Rádio Bloco. Pois bem, vamos escutar, amigo Portenho, sem mais delongas, para vocês conhecerem o que eu estou falando, mas aí sim na voz de Mutinho Rodrigues.

0: Escutamos aqui no programa Papo de Músico, Ancestralidade em Debate, de Mutinho Rodrigues e Vinícius Moraes, Amigo Portenho, do álbum Meu Segredo, de Mutinho Rodrigues. Essa joia aqui. E quem vos fala é o músico Paulinho Parada, que perguntou para o Mutinho, exclusivamente para este programa original da 1080M, Rádio da Universidade Federal do Rio Grande do Sul. Perguntei assim: Mutinho, me conta as principais composições que ilustram a tua trajetória. Se você tivesse que resumir elas, o que você diria aqui para nossos ouvintes?
1: Eu escolheria o Turbilhão, o Caderno, o que mais? O Caderno, Ao Que Vai Chegar, e seria Amigo Portenho também, tá? E eu quero te esclarecer que essa música, o Turbilhão, foi feita para o Vinícius, porque ele estava apaixonado e a família, ele com 60 e uma menina com 20, né, a Marta Santa Maria, e a Argentina.

0: E a família estava pegando no pé dela e dele também, né? E ele estava muito chateado. Eu ia fazer esse samba com ele e acabei fazendo com um toquinho para ele, entendeu? Pela situação que ele se encontrava. É isso aí. Um abração.
1: Bom, escutamos o Mutinho Rodrigues. Eu sou muito fã do Vinícius de Moraes, sabe? E eu lia quando tinha 19 anos, 18, 20 anos de idade. Eu lia muitos livros sobre Vinícius de Moraes, sobre Tom Jobim, Lupicínio, Chico Buarque também, mas principalmente sobre Vinícius de Moraes, que era poeta, então isso era uma inspiração. E aí, pelo bem ou pelo mal, esses livros contavam sempre as mesmas histórias de maneiras diferentes. E conversando com o Mutinho, não agora, mas em outros momentos, ele me contou algumas histórias diferentes das dos livros, histórias que só ele viveu e que não tem livro que contou, de fato. Por exemplo, uma história que um dia o Vinícius foi dormir na sua casa e ele só tinha uma cama simples. E eu lembro que o Mutinho me disse: "Poxa, imagina, tudo bem, eu tô acostumado a trabalhar com Vinícius de Moraes, mas a gente vai beber juntos aqui na minha casa simples, é uma cama simples, uma cama de solteiro, o grande poeta Vinícius de Moraes, como é que eu vou receber ele assim?" E Vinícius de Moraes, já mais pro final do que pro meio da vida, já com certa obesidade, gordo mesmo, acima do peso, então vamos dizer, ele deitou naquela cama. Mutinho constrangido na casa do Mutinho, e a cama quebrou no meio da noite, e Vinícius continuou dormindo como se nada tivesse acontecido e a cama ali quebrada. Essa é uma história que o Mutinho me contou, entre outras, tá? É, que a gente não vê nos livros, vemos outras histórias, anedotas, enfim, histórias de, talvez de menor importância, mas no âmbito da alegria, da diversão, né? São anedotas que a gente escuta dos nossos ídolos e gostamos. Pois bem, hoje esse cara que é adepto ao budismo, à filosofia Nichiren Daishonin, diferente do Zen, Nichiren Daishonin, eu acho que tem um apelo mais contundente, mais pungente, mais forte com a questão da justiça social, com a rebelião contra as indignidades, diferente do Zen, mas ainda assim budista. Isso quem conversou comigo foi o Mutinho. Essas coisas espirituais, eu lembro dos afro-sambas do Vinícius e do Baden, das religiões de matriz africana que Baden e Vinícius evocavam, e olha que diferente, que bonito ao mesmo tempo. O Mutinho falando sobre Nichiren Daishonin, sua filosofia espiritual budista, sua doutrina. Pois bem, fomos para a religião, voltamos, passamos pelos orixás, pelos budistas. Eu sou um cara muito taoísta, eu pratico Kung Fu, então isso, o budismo vem do taoísmo, isso me mexeu muito, eu procurei pesquisar sobre isso quando conheci o Mutinho. Eu sou fã do Mutinho também, eu, Paulinho Parada, apresentador do programa Papo de Músico Ancestralidade em Debate. Dito isso, vamos escutar Acalanto para Embalar Lupicínio, e é sobre Lupicínio Rodrigues, de Mutinho e também Vinícius de Moraes. Vamos escutar.

0: Escutamos aqui no programa Papo de Músico Ancestralidade em Debate, de Mutinho Rodrigues e Vinícius de Moraes, poesia de Vinícius de Moraes, melodia de Mutinho Rodrigues, Acalanto para embalar Lupicínio, Lupicínio Rodrigues, que foi tio do Mutinho. Mutinho participa de um documentário sobre Lupicínio Rodrigues, que eu estou puxando aqui na internet enquanto eu falo com vocês, esse documentário é sobre Lupicínio, mas tem um depoimento bem interessante de Mutinho, que teve uma situação com Lupicínio Rodrigues quando Mutinho era criança, que o Lupicínio às vezes fugia de casa. No, esse documentário que eu estou falando é Lupicínio, Confissões de um Sofredor, Lupicínio Rodrigues, Confissões de um Sofredor, de 2022 ou 24, as datas divergem, mas de Alfredo Maneve, disponível no Prime Video. Então eu assisti e tem um depoimento do Mutinho dizendo que uma vez ele dedurou o Lupicínio, não lembro se para sua esposa, né, para sua tia, mas que o Vinícius estava longe, estava na casa de alguém, ficou dias fora, e aí descobriram a esposa do Lupicínio, pelo que eu bem lembro desse documentário, descobriu onde estava o Lupe, e o Lupe foi o primeiro, o único sermão que o Mutinho viu o Lupicínio dar, né? Mas ainda assim muito pedagógico, muito paciente, disse: poxa, quem é o cara que te ajuda? Até uma coisa meio machista, mas tudo bem, da época, né? Século XX. Quem é o cara que te apoia? Quem é o cara que não vai te deixar na mão? É o teu tio. Então, poxa, você não pode ser um delator, né? Ainda mais com alguém que te quer tão bem. Então, foi essa história, está nesse documentário sobre Lupicínio Rodrigues, que eu falei agora, que o Mutinho conta essa história bem interessante. O Mutinho era jovem, adolescente ou criança naquela época, e o Lupicínio já casado. Bom, enfim, eu sempre pergunto para os meus convidados aqui uma mensagem para as futuras gerações, e não foi diferente com o Mutinho. Mutinho, qual conselho, mensagem ou recado você envia para as futuras gerações que escutam aqui o programa Papo de Músico Ancestralidade em Debate, apresentado por Paulinho Parada, que te faz essa pergunta? Diz tua mensagem para os jovens músicos ou ouvintes do programa. E eu até fiz uma brincadeira com o Mutinho sobre essa mensagem que ela pode vir a chegar depois da nossa vida, para a nossa ancestralidade. Por exemplo, se alguém escutar essa mensagem daqui a 10 anos, hoje eu tenho 37, o Mutinho eu acredito que tenha mais de 80, eu vou puxar aqui essas informações no ciberespaço Mutinho Rodrigues, e que provavelmente, ó, o Mutinho, ele pode, já por ele estar no final da vida, nem mais estar aqui na terra, pisando sobre a terra, quando os ouvintes escutarem essa música em 10 anos, esse programa, quer dizer, em 10 anos, 20 anos. Então, é uma resposta para as futuras gerações de pesquisadores, porque a gente tem vínculo com a Universidade Federal do Rio Grande do Sul. Aí o Mutinho respondeu assim, vamos escutá-lo.
1: Paulinho, tu vai durar muito, porque eu para você, eu espero que com 37, que tu consiga no mínimo mais 73 anos, assim, eu já ia ficar contente. Né? Agora, para a juventude, o que eu diria é que eles, que eu vim de um tempo que não tinha informação nenhuma, nada, e quem sabia alguma coisa, quando tu queria aprender, ficava de costa para você não ver o que estava fazendo, entendeu? Quer dizer, então o conselho que eu dou para a juventude é aproveitar toda a informação que existe agora, porque foi muito duro para as pessoas que não tinham informação chegar a se profissionalizar na música, tu tá entendendo? Foi muito difícil, entendeu? A gente tinha que escutar e depois, como não tinha conhecimento nem técnica nem nada, a gente tinha que ouvir muitas vezes para reproduzir alguma coisa que ouvia. E hoje em dia, você pode aprender qualquer coisa pelo YouTube, entendeu? Pelo o Google, o Spotify, não sei tudo. Todas as plataformas, o Facebook, todas as plataformas têm informações preciosas para quem investe no estudo e quer se profissionalizar. Então aproveita. O meu conselho é aproveita, estudar muito, pesquisar, enquanto tem, porque agora tem bastante informação. Todo mundo vai estar tocando mais rápido do que no meu tempo, entendeu? É isso aí. Um abração, um grande abraço, e depois vou esperar mais um áudio teu, tá bom, querido? Falou.
0: Sim, esse áudio vai chegar, Mutinho, já junto com o programa. Então, esse áudio que você me pediu já vai ser o próprio programa, que vai ser exibido na primeira quarta-feira de agosto de 2026. Mutinho Rodrigues, estou puxando aqui na internet, que nasceu em Porto Alegre em 1941. E ele foi gravado. Nossa, eu não sabia que ele foi gravado, inclusive, por Elis Regina. Eu deixei para o final do programa algumas composições que o YouTube pode barrar. Então, se você está escutando no YouTube, o YouTube pode não tocá-las. Por questões de direitos autorais, com editoras, enfim. Por exemplo, tem uma música, O Caderno, só nesse fonograma, além do Mutinho, estão Zé Cabaleiro, a cantora do Pato Fu, que é Fernanda Takai, e muitos outros. O Caderno já foi gravado, inclusive, por Chico Buarque. Então, e também tem Ao Que Vai Chegar, do Toquinho e Mutinho, composições de Mutinho de muito sucesso. Para encerrar o programa, então, eu vou tocar essas músicas, e se acaso no YouTube elas não tocarem, foram por questões de direitos autorais, tá bem? E eu já me despeço aqui, depois vai rodar a vinheta por uma questão de edição, mas esse é o programa Papo de Músico, Ancestralidade em Debate. Quem está apresentando é o Paulinho Parada, e é uma alegria estar aqui com vocês na 1080M, sempre às quartas-feiras, a partir das 20 horas, e com reprises na Rádio Bloco, segundas-feiras, às 21 horas. Um abraço e até semana que vem. Nos sigam nas nossas redes sociais, @ Papo de Músico Rádio, e na minha rede social pessoal, Paulinho Parada, músico, no Instagram. Um abraço e até semana que vem.

0: Ouvimos aqui no programa Papo de Músico, Ancestralidade em Debate, o Caderno de Mutinho Rodrigues, e é o que vai chegar, de Mutinho Rodrigues e Toquinho. Primeira canção, teve muitos artistas especiais da música popular brasileira, como Zé Cabaleiro, Fernanda Takai, próprio Mutinho, e é o que vai chegar na voz de Toquinho. Esse é o programa Papo de Música, Ancestralidade em Debate, apresentado pelo Paulinho Parada. Um abraço e até semana que vem, neste mesmo canal, neste mesmo horário. E até já!
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3: Sinfonia número 11, de Heitor Villa-Lobos. Orquestra Sinfônica da Rádio de Stuttgart, da SWR, sob a regência de Carl St. Clair. Movimentos Allegro Moderato, Largo, Scherzo Molto Vivace e Molto Allegro.